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Salve, salve, você segue na sintonia aqui da Rede Atlântida comigo, Nitro D. A partir de agora o programa Mixtape com o melhor da trilha sonora do hip hop. Programa Mixtape todos os sábados, 21 horas, reprise no domingo também no mesmo horário, às 21. E a gente tá aqui sempre com vocês, agradecendo a sintonia. Chega junto comigo nas redes sociais, arroba programa underline mixtape e também arroba NitroD, arroba NitroDI. Vamos começar com aquele grande clássico dos anos 2000 pra pista? Vamos nessa.

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0: Vamos que vamos, você segue comigo aqui no programa Mixtape, na melhor vibe do rádio, na Atlântida. Vou seguir de som por aqui e convido para chegarem junto com a gente nas redes sociais, @NitroDi, também @programa_mixtape. Vamos de som.
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0: Vamos que vamos, você segue comigo aqui no programa Mixtape, na melhor vibe do rádio, na Atlântida. Vou seguir de som por aqui e convido pra chegarem junto com a gente nas redes sociais, arroba NitroDi, NitroDi, também arroba programa underline Mixtape.
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0: Ricardinho.
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2: Olha a dúvida do Matias. Doutor, tenho acordado cansado, mesmo depois de dormir 8 horas. O que pode estar acontecendo? Olha só, Matias, nem sempre a quantidade de sono é o fator mais importante. A quantidade de horas que a gente dorme é muito importante, mas pode não ser o único fator para determinar se a gente vai ficar cansado ou não. Explico. A gente pode dormir 8 horas e ter um sono muito fragmentado, roncar demais, ter apneia do sono, ou simplesmente estar passando por um período de muito estresse e ansiedade. Além disso, horários irregulares de sono, muito álcool à noite e excesso de telas antes de dormir podem atrapalhar a qualidade do sono. Então, se o cansaço é frequente, está durando algumas semanas e está interferindo no seu dia a dia, vale a pena investigar. Sono não é apenas quantidade, é também qualidade e regularidade. Se você estiver enfrentando dificuldades, eu recomendo fortemente que você procure um especialista em sono. Ele vai te explicar melhor como fazer essa higiene do sono e, se precisar, investigar as causas desse seu cansaço. Dúvidas? Arroba Jairo Bauer Oficial.
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3: 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O maior programa de funk do sul do Brasil. Então já pega o teu celular, grava um vídeo ouvindo o programa e me marca lá no Insta, no arroba @OArielB. 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E agora chega de papo e bora pra música!

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0: 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Tá curtindo? Então tu tá ouvindo B de baile aqui na Atlântida, o melhor programa de funk do sul do Brasil. Eu sou Ariel B e tô contigo nessa noite. Quero saber de onde tu tá ouvindo. Me chama ali no direct, manda teu nome, tua cidade e o funk que não pode faltar no teu baile. E já aproveita, grava um story ouvindo o programa, me marca no @oarielb. Aqui é funk de verdade, do jeito que tem que ser. Segue o baile.

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0: Pedrinho chamando o Pedro Sampaio.
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2: Chegando ao final de mais um B de Baile aqui na Atlântida, a rádio do planeta. Obrigado a todo mundo que ouviu, mandou mensagem, marcou lá nos stories e fortaleceu o programa. Lembra, B de Baile, de segunda a sábado, 10 da noite, o maior programa de funk do sul do Brasil. Eu sou o Ariel B e até a próxima. Valeu!

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9: Atlântida, essa é a rádio das nossas vidas, a melhor vibe da FM. Um ótimo sábado para você que está chegando no Rio Grande do Sul, em Santa Catarina. A partir de agora, é o sul do Brasil se conectando pela boa música eletrônica. Estamos chegando com o nosso Green Valley Station, eu, arroba TT Trevisol, para apresentar, com certeza, mais um grande nome e fazer aquela conexão legal entre o Rio Grande do Sul e Santa Catarina e a pista premiadíssima do Green Valley. Então fica atento aí para você não perder nada. 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Mas hoje tem mais um grande nome rolando na nossa programação. Na verdade, são três grandes nomes. Tô falando do trio italiano que colocou a House Music de volta no rádio, colocou com força, né? Literalmente uma explosão sonora que a gente conhece entre canções clássicas como Piece of Heart, em parceria com os Good Boys, Lose Control com a Beck Hill, Paradise, enfim, músicas que tocam com certeza na programação aqui da Atlântida. E um detalhe que pouca gente sabe é que os três produtores já eram produtores rodados na Itália, cada um tinha o seu próprio nome e antes eles faziam muito sucesso até juntarem toda essa atmosfera e se transformar no projeto Medusa, que começou lá em 2018. Um ano depois, os caras estavam nas paradas britânicas, não pararam no formato DJ set, criaram o Medusa então nesse show que é mais híbrido, que mistura DJ, execução ao vivo e, é claro, levaram isso para uma residência nada mais, nada menos que lá em Ibiza. Então aumente seu volume, fique bem à vontade, prepare o som, porque Medusa tá chegando na programação do nosso Green Valley Station.

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Vamos lá.

batidas da música eletrônica na programação aqui da Atlântida. Essa é a rádio das nossas vidas e assim a gente chega ao final de mais um Green Valley Station com Medusa, do início ao fim, house de grande qualidade, vocal feito pra gente cantar junto, e quem já é fã matou os hits aí de primeira. Quem não conhece ainda, fica a nossa dica, vai atrás do som deles, porque o Medusa, esse trio realmente ao vivo é demais. Já tive a oportunidade, inclusive, de conferir esse trio ao vivo do Medusa na pista do Green Valley e foi sensacional a apresentação que eles fizeram naquela noite. Então, vamos ficar na torcida aí, quem sabe o Medusa não volta na pista do Green Valley, né? O que volta é o nosso programa. Todo sábado tem muita música eletrônica na programação aqui da Atlântida, com som de qualidade, as novidades mais quentes do Green Valley. 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

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Bom, era isso. Valeu, Rio Grande do Sul. Valeu, Santa Catarina. Eu, @TTTrevisol, tô de volta sábado que vem, claro, com mais um grande nome da cena eletrônica mundial. Bom final de semana pra você que tá na madrugada aí, curtindo o seu final de semana já. Aproveitem, a gente se fala logo mais aqui na Atlântida. Essa é a rádio das nossas vidas. Valeu, tchau!

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1: Estamos chegando com o ATL DJ Weekend para todo o sul do Brasil, aqui nas ondas da Rede Atlântida. Seja muito bem-vindo e muito boa noite para você. Eu sou arroba Gus Anoto, prontíssimo por aqui para disparar muita música. Quer participar comigo? Pedir a sua música, arroba ATL DJ Oficial. Este é o nosso Insta e por aqui eu vou chegando para começar de músicas com o Huggle, Solto e a faixa Jamaican.
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0: Sonzeira de Fisher e Florence Arman com What a Life, pra gente fechar o primeiro bloco. Na sequência, Jazz Fly com a faixa Take. Também Clonee e Prospa com Free Your Mind. Tivemos bloco da Candy Shop com Beyoncé e Jay-Z na faixa Crazy in Love. Antes disso, remix de Lucas Malvin pra Jogo do Amor. Na sequência, Avicii com The Night. Fechando o nosso primeiro bloco de músicas.
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0: A italiana Gala lançou Freed From Desire em 1996. Quase 20 anos depois, a música ganhou uma segunda vida no futebol. Um torcedor do Wigan Athletic adaptou o refrão pro atacante Will Greig. Essa brincadeira viralizou em toda a Europa, inclusive na Eurocopa daquele ano, e a música se espalhou por todos os estádios europeus, sendo um grande hino atual e um clássico que segue aqui para tocar no Memories com a faixa de Gala chamada Freed From Desire.

0: Huguel e My Own Angel Will Tornate com Moving to the Sun. Pra gente fechar o bloco de músicas do ATL DJ, eu vou pra um breve intervalo comercial. Daqui a pouquinho eu volto pra gente fechar o bloco Lucas Malvin com Quero Ser Feliz.
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2: Vamos chegando para fechar com o último bloco, mais uma edição do ATL DJ Weekend para todo o sul do Brasil, aqui nas ondas da Rede Atlântida. Eu sou o Rologo Zanotto, muito obrigado pela sua parceria e pela sua companhia. Siga participando com a gente também no arroba ATL DJ Oficial. Bora começar mais uma horinha direto com a novidade de Tame Impala e a faixa Dracula.
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0: ABCDFU versus Body High, na versão exclusiva do Ateli DJ, pra gente fechar mais um bloco de sons e fechar essa edição. Muito obrigado pela sua companhia e pela sua parceria. A gente segue na programação da Atlântida de segunda a sexta e também online direto no arroba Ateli DJ Oficial. Uma ótima noite pra você, muito obrigado pela sua parceria e companhia, até mais!
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2: 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Muito obrigado.

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0: Olha só, o que tu vai ouvir agora é o resumo de tudo que nós fizemos de pior e melhor a semana aqui no Pretinho Básico. Que levou a facada?
1: O mestre tava onde? Estava deitadinho ao lado da sua mulher na cama.
2: A esposa não estava satisfeita com a distância que havia entre eles. E ela lembra: Nesli, quando éramos jovens, você costumava segurar minha mãozinha na cama. O mestre hesita, depois de um breve momento, estica o bracinho e segura a mão dela, e ela não se dá por satisfeita.
3: Quando éramos jovens, meu querido mestre, você costumava ficar bem pertinho de mim.
2: Uma excitação mais prolongada, agora finalmente resmungando um pouco.
3: Mas que tá com essa mulher?
2: O mestre vira o corpo com dificuldade, se aconchega perto dela da melhor maneira possível. E a véia do mestre, ainda insatisfeita, segue.
3: Quando éramos jovens, meu amor, você costumava morder minha orelhinha.
2: Aí o mestre dá um suspiro, joga a coberta de lado e sai da cama. E ela se sente ofendida e diz:
3: onde você vai, mestre? Buscar minha dentadura, filha da puta!
0: Que isso? Se tu quiser, se tu quiser, se tu quiser mais momentos como esse, vai lá na TLTV, no YouTube, que tu vai achar muito legal. Tá legal? Muito obrigado.

0: Aula de português. A professora pede para os alunos fazerem um poema romântico como lição de casa. No dia seguinte, ela toma da classe.
1: Turma, alguém gostaria de ler o seu poema?
2: Bem, eu adoraria, professora.
1: Mas você, menino, tem certeza?
2: Tenho, professora.
0: Professora desconfiada, mas...
1: Então leia.
2: Bem, eu cavo, tu cavas, ele cava, nós cavamos, vós cavais, eles...
1: Mas o que, que é isso, menino? Isto não é um poema romântico.
2: Pode não ser romântico, mas é profundo.
3: Piada da criança.
4: Se tu quiser, se tu quiser, se tu quiser mais momentos como esse, vai lá na TLTV, no YouTube, que tu vai achar muito legal. Aí não? Muito obrigado.

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1: Olha só, o que tu vai ouvir agora é o resumo de tudo que nós fizemos de pior e melhor a semana aqui no Pretinho Básico. Que levou a facada?
2: Dia um nego velho tava se queixando pra um amigo, meu querido. Ah, minha vida tá uma merda. Eu já perdi a mulher, perdi o emprego e tal, e é isso, né? Aí o cara olhou pra ele e disse, pá, mas isso aí dá pra dar uma remendada aí, nego velho. Pá, mas eu queria mesmo ela ter ouvido os conselhos da minha saudosa mãezinha. No caso, tá, mas e quais conselhos, cara de Deus? Não sei, não. Não sei, não ouvi.
1: Se tu quiser, se tu quiser mais momento como esse, vai lá na TLTV, no YouTube.

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0: 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Que levou a facada?
1: O mestre tava onde? Estava deitadinho ao lado da sua mulher na cama.
2: A esposa não estava satisfeita com a distância que havia entre eles e ela lembra: Nesli, quando éramos jovens, você costumava segurar minha mãozinha na cama. O mestre hesita, depois de um breve momento, estica o bracinho e segura a mão dela, e ela não se dá por satisfeita.
3: Quando éramos jovens, meu querido mestre, você costumava ficar bem pertinho de mim.
2: Uma excitação mais prolongada, agora finalmente resmungando um pouco.
3: Mas que tá com essa mulher?
2: O mestre vira o corpo com dificuldade, se aconchega perto dela da melhor maneira possível. E a véia do mestre, ainda insatisfeita, segue.
3: Quando éramos jovens, meu amor, você costumava morder minha orelhinha.
2: Aí o mestre dá um suspiro, joga a coberta de lado e sai da cama. E ela se sente ofendida e diz:
3: onde você vai, mestre? Buscar minha dentadura, filha da puta!
0: Que isso? Se tu quiser mais momento como esse, vai lá na TLTV,

0: pouco tem mais.
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2: E olha só a dúvida da Madalena. Doutor, é normal não sentir muito prazer com a penetração? Orgasmo só com a penetração eu nunca consegui. Olha, Madalena, vou te contar o seguinte. É relativamente comum que a mulher tenha dificuldade de sentir um orgasmo na penetração. Isso não significa necessariamente que tenha algum problema. Para muitas mulheres, a estimulação do clitóris é fundamental para chegar ao orgasmo. E a penetração vaginal? Sozinha pode não ser a forma mais eficiente de estimular o clitóris e de chegar ao orgasmo. Então, existe uma variação muito grande entre os diferentes momentos da sua vida. E também, claro, vai depender do parceiro que você tá, o nível de intimidade que você tem com ele, como você se sente em relação a ele, entre outros fatores. É importante conhecer o próprio corpo e não transformar o orgasmo numa espécie de prova de desempenho. Conversar então com seu parceiro ou com a sua parceira, descobrir o que funciona para cada um, costuma ser uma forma muito importante de tentar sentir mais prazer e eventualmente chegar ao orgasmo, muito mais importante do que ter um modelo idealizado de sexo. Se tiver muito difícil, se isso estiver muito complicado para você, eu recomendo que você procure uma terapeuta para poder conversar sobre esse tema. Dúvidas? @ Jairo Bauer Oficial.
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1: Vou contar a história, o cara tava se sentindo sozinho em casa, falou, preciso de um pet. E aí ele foi na loja e tal, o cara mostrou, tem esse cachorro, cachorro depende muito do cara. Gato, não, gato é muito foda-se. Tipo papagaio, bom, papagaio, vou levar o papagaio. Aí ele pegou o papagaio, levou pra casa o papagaio e disse, vou deixar esse papagaio ficar livre dentro de casa. Não vai ser em gaiola, porque esse vai ser o lifestyle do papagaio.
2: Mas que legal, cara.
1: E aí ele saiu e pá, e assim foi, um mês o papagaio morando lá. Até que um dia chegou a conta do telefone. Cara, chegou a conta do telefone, assim, ó, uns 3 mil reais na conta do telefone.
2: Que isso, cara?
1: E ele, pô, a única coisa que tem diferente aqui é que desde que o papagaio chegou, essa conta tá em 3 mil reais. Isso aí é coisa desse papagaio, filho da puta. Eu vou pegar esse papagaio. Aí ele fingiu que ia sair de casa, se escondeu, ficou atrás da cortina assim. Quando ele vê o papagaio, vai no telefone e vai a ligação. Pois é, alô, e vai a ligação. E 3 mil reais de ligação, falando com todo mundo. E ele sai de trás da cortina e diz: seu papagaio desgraçado, é tu, 3 mil reais, tu acha que eu tenho 3 mil reais da onde? Vou tirar do meu rabo 3 mil reais pra pagar as tuas ligações. E já pegou o papagaio pelo pescoço, o papagaio. Calma. E ele pega o papagaio, estica as duas asinhas do papagaio assim, coloca na parede. O papagaio estendido assim, com as duas asinhas na parede. E o papagaio olha pro lado e tem o crucifixo com Jesus do lado, né? E aí ele olha pro lado e pergunta assim: quanto tempo tu tá aqui? Aí Jesus falou: 2000 anos. E ele: pô, vai gostar de ligar assim na casa do cara.
0: Se tu quiser mais momentos como esse, vai lá na TLTV, no YouTube, que tu vai achar muito legal. Tá legal? Muito obrigado.

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2: E olha só a dúvida da Madalena. Doutor, é normal não sentir muito prazer com a penetração? Orgasmo só com a penetração eu nunca consegui. Olha, Madalena, vou te contar o seguinte. É relativamente comum que a mulher tenha dificuldade de sentir um orgasmo na penetração. Isso não significa necessariamente que tenha algum problema. Para muitas mulheres, a estimulação do clitóris é fundamental para chegar ao orgasmo. E a penetração vaginal sozinha pode não ser a forma mais eficiente de estimular o clitóris e de chegar ao orgasmo. Então, existe uma variação muito grande entre os diferentes momentos da sua vida. E também, claro, vai depender do parceiro que você tá, o nível de intimidade que você tem com ele, como você se sente em relação a ele, entre outros fatores. É importante conhecer o próprio corpo.

0: corpo e não transformar o orgasmo numa espécie de prova de desempenho. Conversar então com seu parceiro ou com a sua parceira, descobrir o que funciona para cada um, costuma ser uma forma muito importante de tentar sentir mais prazer e eventualmente chegar ao orgasmo, muito mais importante do que ter um modelo idealizado de sexo. Se tiver muito difícil, se isso estiver muito complicado para você, eu recomendo que você procure uma terapeuta para poder conversar sobre esse tema. Dúvidas? @JairoBoeroficial.
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0: só, o que tu vai ouvir agora é o resumo de tudo que nós fizemos de pior e melhor a semana aqui no Pretinho Básico. Que levou a facada?
1: De um cara com o nome de Zé, nego.
2: Zé.
1: Manda um crivo. E deixou o crivo cair. E o crivo acertou um ratinho, né?
2: Ah.
1: E qual o nome do rato?
3: Bah, eu não tava esperando. Pera.
4: O Zé pequeno.
1: Não, nego. E aí, quando ele tava voando o crivo caiu em cima do ratinho. Ratinho, ai, ai, ai, ai. Saiu correndo, nego. Mas queimou o ratinho. Um
2: Zé.
1: Cara chamado
2: cara
1: Zé.
2: Não, não, não. Tu não vai meter.
3: Como é que é o nome do rato?
1: Me queimou, Zé.
2: Me queimou, Zé.
1: Ai.
0: Se tu quiser, se tu quiser, se tu quiser mais momentos como esse, vai lá na TLTV, no YouTube, que tu vai achar muito legal. Tá legal? Muito obrigado.

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1: E olha só a dúvida da Madalena. Doutor, é normal não sentir muito prazer com a penetração? Orgasmo só com a penetração eu nunca consegui. Olha, Madalena, vou te contar o seguinte. É relativamente comum que a mulher tenha dificuldade de sentir um orgasmo na penetração. Isso não significa necessariamente que tenha algum problema. Para muitas mulheres, a estimulação do clitóris é fundamental para chegar ao orgasmo. E a penetração vaginal sozinha pode não ser a forma mais eficiente de estimular o clitóris e de chegar ao orgasmo. Então, existe uma variação muito grande entre os diferentes momentos da sua vida. E também, claro, vai depender do parceiro que você tá, o nível de intimidade que você tem com ele, como você se sente em relação a ele, entre outros fatores. É importante conhecer o próprio corpo e não transformar o orgasmo numa espécie de prova de desempenho. Conversar então com seu parceiro ou com a sua parceira, descobrir o que funciona para cada um, costuma ser uma forma muito importante de tentar sentir mais prazer e eventualmente chegar ao orgasmo, muito mais importante do que ter um modelo idealizado de sexo. Se tiver muito difícil, se isso estiver muito complicado pra você, eu recomendo que você procure uma terapeuta para poder conversar sobre esse tema. Dúvidas? @ Jairo Bauer Oficial.
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15: Ligadinho, Zelim, cabelinho na régua, jogadão pelo manguinho, DJ Chris Beach.
16: E aí, Planeta!

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1: Prefiro dar uma arma na mão da criança de brinquedo, vou precisar dar, prefiro dar uma bola, prefiro dar uma bicicleta, prefiro dar um bagulho, mas não vou incentivar aí, nunca dá tiro na polícia. Só que a própria polícia.
2: Vem com essa tropa da nada, MC Maneirinho. Levanta a mão, é sua! Vem!

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1: Pega a visão. Quem gosta de fuder fumando maconha, levanta a mão. Essa é pra todo mundo sair do chão, rapaziada. Vem comigo assim, ó.

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ok, ok. Vou soltar uma nova agora, mais ou menos assim, ó. Disco novo, nome, tá na pista, quem conhece? Levanta as duas mãos pro alto!

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1: Vamos falar um pouquinho de amor agora então, rapaziada. Todas as músicas, na verdade, são sobre amor. De um ponto de vista ou de outro, mas é sempre sobre amor, sempre sobre paixão, né? Essa vai em homenagem à minha namorada, Agatha Starr. Como consegue ser tão linda? Como consegue ser? Velho, velho, como consegue ser tão linda? A dose certa de...

0: se sente abençoado, levanta as duas mãos pro céu assim, planeta.
1: Fala o bagulho doidão que eu passei.
0: Valeu, posto do rodo.
1: Sai da frente, vem, que você não tem.
0: Vem,
1: na cara.
0: Vem.

0: Eu quero muito barulho para Caio Lucas da Nada. Daqui a pouco tu volta, meu mano. Pega a visão.
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0: barulho pra essa banda incrível, pra gente!
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Quem conhece Felipe Rett aí desde Vivaz, levanta a mão assim, ó. Pra todos os neuróticos de guerra. Neurótico de guerra. Então vem. Isso é

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1: 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Rapaziada, quem sente que acima de si mesmo, acima de você, só tem Deus? Levanta as duas mãos pro alto assim, ó, pra gente fazer uma grande energia positiva. Ligado, planeta? Vem comigo assim, ó, disco novo tá na pista, número...

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2: Deixa que vem que tu joga a mão pro céu e vem comigo naquela energia positiva, planeta. Vem!

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2: Quem tá na Good Vibe, vem comigo assim, rapaziada. Essa música concorreu ao Grammy Latino. Mais ou menos assim, ó. Beat do Dallas.

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1: Já que estamos falando de amor, essa vai 100% dedicada à minha paixão, Agatha Sá. Obrigado por ser a musa inspiradora dessa canção, meu amor.

Rapaziada, vou tocar uma aqui, Visão de Cria. Essa daqui é a hino do trap do Rio de Janeiro, mais ou menos assim, ó. Quero ver geral saindo do chão, rapaziada. Demorou.

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1: Fica daí, pô. Mais ou menos assim, ó. Saideira, muito obrigado, Planeta.

Muito obrigado a cada um. Valeu, rapaziada. Obrigado, festival. Um beijo no coração de cada um de vocês. Valeu, rapaziada. Vocês tenham uma noite muito positiva. Valeu, valeu.

0: caralho, o planeta valeu!
1: Faz barulho aí!
0: Tararadama é o bando.
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3: E olha a dúvida do Matias. Doutor, tenho acordado cansado mesmo depois de dormir 8 horas. O que pode estar acontecendo? Olha só, Matias, nem sempre a quantidade de sono é o fator mais importante. A quantidade de horas que a gente dorme é muito importante, mas pode não ser o único fator para determinar se a gente vai ficar cansado ou não. Explico. A gente pode dormir 8 horas e ter um sono muito fragmentado, roncar demais, ter apneia do sono, ou simplesmente estar passando por um período de muito estresse e ansiedade. Além disso, horários irregulares de sono, muito álcool à noite e excesso de telas antes de dormir podem atrapalhar a qualidade do sono. Então, se o cansaço é frequente, está durando algumas semanas e está interferindo no seu dia a dia, vale a pena investigar. Sono não é apenas quantidade, é também qualidade.

0: honestidade e regularidade. Se você estiver enfrentando dificuldade, eu recomendo fortemente que você procure um especialista em sono. Ele vai te explicar melhor como fazer essa higiene do sono e, se precisar, investigar as causas desse seu cansaço. Dúvidas? 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

0: só, o que tu vai ouvir agora é o resumo de tudo que nós fizemos de pior e melhor a semana aqui no Pretinho Básico. 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
1: Dia um nego velho tava se queixando pra um amigo, meu querido. Ah, minha vida tá uma merda. Eu já perdi a mulher, perdi o emprego e tal, e é isso, né? Aí o cara olhou pra ele e disse, pá, mas isso aí dá pra dar uma remendada aí, nego velho. Pá, mas eu queria mesmo era ter ouvido os conselhos da minha saudosa mãezinha. O cara disse, tá, mas e quais conselhos, graças a Deus? Não sei, não. Não sei, não ouvi.
0: Se tu quiser, se tu quiser, se tu quiser mais momento como esse, vai lá na TLTV, no YouTube, que tu vai achar muito legal. Tá legal? Muito obrigado.

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1: Vocês meteram numa grande encrenca.
2: É porque a galera tá fumando demais, cara.
1: Ah, desde que eu nasci que eu fumo.

0: última.
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0: clássico. Ano 19. Olá, Alexandre Fetter.
1: Olá, olá, boa tarde, amigo ligado e amiga também. Na grande rede Atlântida de rádios, a rádio da nossa vida, estamos chegando para este primeiro shot de Pretinho Básico desta tarde de 24 de setembro de 2026. Biscoito Zezé, que delícia! Carinho que vem de família há 58 anos. Léo Oliveira, boa tarde.
2: Tudo bem, Alexandre?
1: Dá um abraço aqui no tio. Pronto, vamos fazer as pazes. Brigamos agora antes do programa começar. Vamos fazer as pazes. Vem cá, dá um abraço no tio. Muito obrigado.
2: Quem me fudeu, eu vou assistir,
1: caralho. Abraço cura. Abraço zera. Muito bem.
2: Queria trabalhar hoje, Alex.
1: Dia 1º de outubro inaugura mais um grande Stock Center na cidade de Rio Grande. Muito boa tarde, Rodrigo Adams.
3: Muito boa tarde, Alexandre. Sabe que quando eu penso uma coisa e tu diz, pô, pensei parecido, eu digo, pô, cara, tô pensando legal, hein? Problema de quem não executa o que a gente pensa, mas
1: exatamente,
3: tá tudo certo.
1: Exatamente, né, Adams? É isso aí. 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Boa tarde, Rafinha.
3: Ah, vai ficar bravo comigo de
1: boa
3: novo.
1: Boa tarde, Rafinha,
3: ontem.
1: Tudo bem?
3: Ótima tarde, Alexandre.
1: 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Muito boa tarde, Rafael Gomes.
4: Fala, Alexandre, boa tarde.
1: Tudo bem, tudo lindo?
4: Tudo ótimo.
1: Tudo ótimo. 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Rodaica manda beijo pra nossa audiência, pede desculpas, mas preferiu evitar de vir ao programa estando gripada.
4: A gente agradece.
1: Ah, boa. Eu tenho certeza que vocês agradeceriam. E ela me perguntou, o que que tu acha? Vou ou não vou? Eu acho que eu não devo ir. Eu falei, acho que tu não deve ir. Aí ela não veio.
3: Saiu correndo de casa hoje, tu.
1: Quem? Eu não, por quê?
3: Que canalha!
1: Por quê? Por quê, cara?
2: Tava sem luz na casa.
1: Mas, mano, teve um motivo pra tu me perguntar. O que que é? Eu tô despenteado? Não, meu cabelo é assim.
3: Não, teu cabelo é legal assim.
1: O que que é? O que que houve? Tô com a camisa do avesso, é isso? Botei de propósito.
3: Não, achei estileira essa blusa rodada.
1: Qual é o problema aqui? O que que tu quer saber?
2: Não. É, essa blusinha. E não é dois
3: ela
2: lados.
3: Tá mais curta, né? Isso. Um pouco é da rodada e tá.
1: Não, não, ela é assim mesmo. Ela é mais curta. Ela é mais curta.
3: Aí, achei que tinha saído correndo.
4: É que ele tá magro, ele quer mostrar o tanquinho.
1: Não quero
4: boa
1: mostrar.
4: Boa tarde, Alexandre.
1: Nenhum boa tarde, Sandrinho.
3: Não,
1: como
3: mas
1: é que
3: não
1: tá?
3: É isso, não veio ao caso.
2: Tá legal,
3: mas
2: tá legal.
3: Mais dia primavera, tá, não bacana. Quero ser expulso hoje.
1: É, tu sabe que te expulsar depende muito mais de ti do que de mim, né?
3: É, vai, assim, ó, meu público é que nem os fãs do BTS, eles vão te pegar.
1: Vão.
3: Eles vão te pegar.
2: Eles são engajados,
3: né?
2: Não, mas eles não, mas não pode vir aqui embaixo.
3: Não, claro que não.
1: Não, de maneira alguma.
3: E nem de mandar o cara embora quase.
1: De jeito nenhum.
2: Não, isso aí é perigoso.
1: 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Eu tô falando de Sandro Mineirinho!
3: Ele já é Sandro Gaúcho, né? De tanto que tá aí, né? Não é mais Mineirinho.
2: Tudo bem, mano?
3: Seja
2: bem-vindo de novo.
1: Ô,
2: Mineirinho tá aí?
1: Ô,
2: legal.
3: Legal, né?
1: Veste
2: Mineirinho, mano? Claro, pô. Do skate, eu tava.
1: Isso, cara. Isso, ele
2: do
1: mesmo.
2: Skate,
1: cara.
2: Do skate?
1: Ele mesmo do skate.
2: Não, mas ele é do skate, né? Da bicicleta.
3: É do skate, isso mesmo.
1: Aí, Mineirinho, como é que tá? Boa tarde, seja bem-vindo, tudo bem?
5: Pô, boa tarde, cara. Muito prazer de estar aqui de novo.
1: Pô, prazer é todo nosso, satisfação.
5: Toda a sua cara, o programa, né, meu? Ainda mais que a galera gosta do mesmo som que eu gosto.
1: Ah, aí sim, cara. Aí sim.
5: Fala a mesma língua aqui.
1: Aí sim, que legal. Ô, meu, vai descer de novo ou não?
5: Pô, eu tava querendo.
1: Tava querendo. Mas e o aparato pra descer? Do outro baita, do outro lado. Mas o aparato pra descer, quanto tempo foi pra montar aquilo ali, cara?
5: A estrutura em São Paulo demorou uns 2 meses em São Paulo, né? Pra construir as placas e aqui, quando veio em loco, mais 2 meses.
1: Mais 2 meses. É. Que louco, cara. Mas o que que tu tá fazendo em Porto Alegre de volta? Sentiu saudade da gaúchada?
5: Eu vim pra gaúchada. Na verdade, é sempre bom vir aqui, né? Os gaúchos são demais, a receptividade é sempre muito boa. Eu até falo que eu virei um gaúcho agora, né?
1: Certo.
5: Eu tô mais aqui do que qualquer outro lugar.
2: Vamos trocar esse abrigo pra gaúchinho. Esquece, Mineirinho.
3: Tem gaúchinho.
5: E cara, amanhã faz completo 1 ano, né, do projeto, 1 ano que dropei o prédio. E hoje à noite a gente tem a premiere do documentário, né, que foi todo filmado, documentário

0: durante os preparos.
1: O trailer tá na live, ali, ó, pra quem tá na live.
2: Ó, tá lá, ó.
1: O Tony Hawk?
0: E hoje a Premiere e amanhã tá. Amanhã lança na TV mesmo, Sport TV, Globoplay e Red Bull TV.
3: Putz, que demais, cara. Que horas que lança, sabe não?
0: Cara, não sei.
3: A Globoplay é qualquer hora, tá? Mas Sport TV, bom, durante o dia vai acontecer. Então procura aí pra ver, cara, porque, pô, vale muito a pena saber do tudo que aconteceu por trás, né? Os bastidores desse baita evento que botou Porto Alegre no mapa mundial.
4: A imagem tá descendo.
3: Quantas tentativas até a definitiva? Sandro.
0: Caraca, acho que eu desropei mais de 50 vezes, velho. Porra. Assim, da última mesa foi uma só, né? Dos 70 metros, uma só. Mas o resto ali, nos dias que eu tive a oportunidade de experimentar na rampa, sim, acostumando com a rampa, testando equipamentos diferentes, foram mais de 50 descidas ali.
3: E a primeira descida, como é que foi? A primeira. Tá, tô aqui e agora não tem volta. Eu vou ter que tocar. Como é que foi a primeira?
0: Acho que antes da primeira descida eu nem dormi a noite.
3: É, né? Acredito, cara. Acredito.
0: A ansiedade era muito grande, né?
3: Claro.
0: Não sabia quem encontrar, né? Não sabia se o equipamento era certo, não sabia nada, cara.
3: Sim, a primeira foi o teu medo, ele morou mais no medo de um acidente, de cair daquele troço ali, ou no medo de não conseguir?
0: Não, o medo nunca existiu, né? Acho que o medo...
3: Porra!
0: Na verdade...
1: Toma essa!
3: Zero medo!
0: Zero, mas é zero medo porque eu me preparei pra não realmente não ter medo na hora que eu queria fazer a parada, entendeu? Acho que a minha maior ansiedade é de saber se ia funcionar esse grande experimento que a gente tinha montado, tanto o equipamento, o skate em si, como a rampa, né? Que a gente nunca... A gente não tinha referência pra fazer nada. Uhum. E a gente foi experimentando e eu não sabia se ia dar certo. Esse que era o único receio que eu tinha, não era nem medo.
1: E o que que o pessoal do skate...
0: O que
1: o pessoal do skate te fala? Porque tu desceu a maior rampa do mundo, a gente tava vendo ali o Tony Hawk, falou, o que que eles te falam agora? Porque deve ter gente querendo bater teu recorde, deve ter gente querendo saber o que que, como é que foi.
0: Cara, alguns caras falam, you're fucking crazy.
4: Que é uma grande loucura, traduzindo pra galera, né?
1: Obrigado, Rafinha.
3: Ainda bem que tu traduziu.
0: Eu tive a oportunidade de trazer uns gringos pra cá pra gente fazer uma apresentação que teve no início do ano, e os caras olharam de perto e falaram, caraca, mano, isso é muito louco, cara.
1: O mais legal é que tu pegou uma lenda urbana de Porto Alegre, botou no bolso e agora só falta a gente surfar no Guaíba, né, cara?
4: Já pegaram. E o teu patrocinador realmente te deu asas, né?
0: Ainda bem que eu consegui convencê-lo. Né?
3: Foi fácil. E qual é o próximo desafio, Sandro? Qual é o próximo desafio?
0: Ah, tem um monte, né?
3: É.
0: Um monte de coisa.
3: Mas tá, mas o próximo, não dá pra falar?
0: Dá uma dica. Escondi por mais de 10 anos, escondi mesmo.
3: Que loucura, cara!
0: No momento que eu voltei pra Red Bull, até acontecer, foram quase mais de 10 anos.
3: Inacreditável! Agora me arrepiei. Pô, agora mesmo, 10 anos, cara, mostrou o tal aqui. Pô, e a gente reclama da RBS. E a gente reclama que as coisas não acontecem aqui devagarinho.
4: Ah, porque é um comercial pelo que o cara não fez.
3: Pelo amor de Deus, 10 anos, mano.
1: Que bom. Nada como o tempo, né?
0: Mas assim, é insistência, é mostrando que daria certo. Mesmo falando, meu, não vai dar certo, você vai morrer. E eu, meu,
1: você vai morrer.
0: Dá certo. E aí, cara, eu consegui convencê-los e rolou.
1: Olha, prazer, Ivan.
0: Esse aqui é o Ivan, é o mendigo que a gente
3: trouxe da rua pro estúdio.
1: Eu conheço ele, eu vi os ensaios e tudo ali.
0: Tu não conhece ele, a gente tá te apresentando. Ele não te conhece.
1: Eu vi ele descendo ali, que eu dormi ali perto. O que a gente perguntou? O Alejandro perguntou do medo. Falei, eu não tinha medo, eu me preparei. O padre dos balões se preparou também.
4: É verdade.
0: Não apareceu até hoje.
1: Exato. Assumindo. Nós temos que botar na conta que, beleza, eu me preparei, mas assim.
0: Não, mas tem que ver o quanto ele se preparou e quanto ia durar o voo dele. Talvez ele
3: tá voando. E o padre do balão, quando subiu, ele disse assim: como é que opera o GPS?
1: Ele não se preparou. Não, mas assim, o cagaço, porque assim, ó, porque pensa assim, não é só o descer, é o mundo parou pra te olhar. Dá uma merda, olha que papelão.
3: Pensava nisso, mas
0: eu tava preparado até pra errar, né? Pra errar da forma certa, por incrível que pareça, né? Porque era muita velocidade, então eu tinha que entender a hora que se eu fosse errar, a maneira como errar também, cara. Uhum. Porque tinha risco de vida, com certeza. E a minha maior preocupação, sabe qual foi? Montar um telão na classe dos meus filhos, na classe de cada um,
1: pra você ter
0: a
1: classe dos amigos. Não, isso aí
0: não se faz. Cara, fizeram isso com as crianças.
4: Vai pagar um vale com teus filhos ali, né?
0: Imagina se dar uma merda e a criançada. Ai, o pai do Gabriel!
1: Pior não é pagar um vale. Não, pior é o pai morreu.
3: Gabriel.
4: É galçando bom. Com uma espátula lá embaixo.
3: Muito legal.
2: Vira um smash.
3: Vira a boca parou na ali, nuca. Né? Bah, tá louco. E tu tá passando todos os programas da casa aí também, divulgando.
1: Teve
3: todo.
1: Churrasco, foi no acampamento, falou.
0: Pô, beleza. Cheguei na terça-feira, cara, com um churrascão da galera da Rádio Orla.
4: Você é o Pisca?
0: É o Pisca.
3: Sim.
0: Pô, os caras prepararam um churrasco de aniversário, animal, cara. Animal. Que tá na calçada, na frente do CAF. Então eu fiquei lá com os caras, meu, churrascão.
4: Pisca é uma figura.
0: Animal, cara. Foi muito legal.

0: Uma recepção maravilhosa. Depois aí, ontem fui lá no Caldeira.
1: Certo. Enfim,
0: cara, agenda cheia, graças a Deus. É justamente pra divulgar, né, um ano aí de aniversário do projeto e divulgar o lançamento do documentário, né?
1: Pô, voou, né, cara? Um ano, já passou um ano. Parece que foi, sei lá, 3 meses atrás, cara.
0: Cara, eu falo isso porque ele é muito vivo na minha vida ainda, esse projeto, né? Um ano, tem projeto que você faz, cara, deu um mês ali, ninguém mais lembra, ninguém mais nada. Sim. Mas esse,
2: é verdade,
0: por incrível que pareça, toda semana tem gente postando e me tagueando e alguém falando sobre isso, e o negócio é muito vivo ainda, cara. Parece que foi, cara, 2 meses atrás ou até menos, é muito doido.
3: Chegou a andar na orla ali na pista de skate nova ou não?
0: Já, bastante vezes, já.
3: E o que tu acha da pista?
0: A gente fez uma apresentação no começo do ano ali, no evento que teve,
3: no STU,
0: né? No STU, a gente fez o Superstars ali, que justamente que eu trouxe os gringos pra andar, que é uma sessão mais dos caras da minha geração, né?
3: Claro.
0: E foi animal, cara.
3: E
0: a pista como um todo é muito boa,
3: é legal,
0: né?
3: Muito
2: boa. Legal. É amigo do Tony Hawk?
0: Sim.
2: Porque eu jogava o joguinho do Tony Hawk no...
4: Mas vai ter um novo agora, né?
3: É, jogava onde? Eu morava na rua. Cada hora era uma coisa diferente, cara.
2: Fliperama. Tony Hawk?
1: Não, mas como é que tu jogava onde?
2: Fliperama.
4: Não, tira o fliperama, era só videogame.
1: Fliperama não, é videogame.
3: No máximo, uma locadora.
0: Pegamos,
3: é o mendigo rico.
1: É
3: o mendigo rico.
2: Lan House.
3: Te ajudou ali.
2: Mas foi jogado. Enfim. Tu já foi personagem do Tony Hawk ainda não?
0: Não, nunca fui.
2: Tem que pedir pra ele.
0: Nunca fui.
2: Porra, e bota uns caras que ninguém conhece.
3: Não, nada a ver, né, mano?
2: Tem que botar tu, porra. Bota lá o cara do GQS lá. Foda-se com o GQS. Bota tu que é fudido. Vamos ligar pro Tony Hawk.
1: Vamos ligar. Deixa eu perguntar, Sandro.
0: Vamos fazer uma enquete pra isso aí, vai.
1: Alguma possibilidade da gente exibir também o teu documentário na nossa TV, na TLTV, no YouTube? Ou isso tem direitos e tudo mais? Caramba, como é que cola?
0: Faço ideia.
1: Faz ideia com o que a gente pode falar sobre isso.
4: O pessoal que tá ali fora ali, ó.
1: Então vamos falar com eles ali depois, que eu acho legal também botar na TLTV, tem uma puta de uma audiência também, né, cara? Todo mundo tem que ver isso.
4: Mas a outra vez que o Sandro veio aqui foi muito massa, porque quando acabou o programa, nós ficamos conversando e aí ele falou toda a relação dele com o Charlie Brown, ficou contando a história do Chorão. Por isso que quando ele entrou aqui, ele disse, bah, essa rádio aqui conversa. E aí eu queria que tu falasse um pouco sempre da tua relação com o Chorão. Tu contou um monte de história fora do ar e nós, porra, como é que isso aqui massa, não tá no ar, velho?
1: Legal, verdade.
0: Na verdade, a gente tinha uma proximidade muito grande, né? A gente era meio amigo, eu conheci o Alexandre e ele conhecia o Sandro. Não era nem o Chorão e nem o Mineirinho, né? E a coisa de ir na casa, ficar trocando ideia mesmo. Ele era, eu, na verdade, eu servia meio confidente dele, porque eu sempre fui o careta, ele é muito louco, né? Aí ele falava, ô, parei com isso, parei com aquilo, e aí, enfim. Mas era muito legal. Tinha vezes que ele ia fazer show longe, ele me ligava, tipo, numa quarta, quinta-feira, falou, o que você vai fazer no final de semana? Ah, não fazer nada. Ah, a Gabi tá aí? Tá, minha esposa, né? Pô, vou fazer um show lá na Bahia, eu tô mandando as passagens, vão com a gente, as mulheres ficam juntas, a gente fica zoando, andando de skate, e, cara, era mais ou menos assim, era bem legal, cara.
3: Pô, chegou a cantar, né? Chegou a cantar.
0: A gente tinha um evento que a gente fazia junto, que era o Dia D, né? Um evento que eu criei em Santo André e chamei ele acabou virando parceiro, ele fazia o show no meu evento lá, gratuitamente, porque é um evento que era um evento gratuito pra ajudar instituição de caridade. E aí, depois que ele faleceu, aí teve uma turnê de celebração,
3: né?
0: Ao Charlie Brown Jr. Me chamaram lá pra cantar e cantei umas músicas.
3: O qual,
0: né,
3: que era? O coro vai com... Não,
0: né? Eu cantei Proibida Pra Mim.
3: Proibida pra mim.
0: É. Aí numa outra vez eu cantei Não Vive em Vão.
3: Isso.
0: Mas cara, não faz eu cantar que eu sou péssimo.
1: Ah, não, mas eu já ia pedir agora, não sei, uma base preparada aqui agora pra fazer essa mão pra nós aqui. Sandro Dias, o Mineirinho, velho, muito obrigado pela visita mais uma vez. Isso. Obrigado por ter estado com a gente aqui no Pretinho. Tua simpatia é cativante.
0: Grande
1: e a gente deseja muita saúde, muito sucesso pra que tu possa encarar novos desafios
0: pra
1: e a gente vibrar com isso.
0: Pra nós. Obrigado mesmo pela oportunidade de novo aí.
1: Tá em casa, quando quiser.
3: Estreia amanhã, né? Ah, não, é premiado, né?
0: Primeiro é
4: hoje no Camarote.
0: E amanhã tá na TV já, maravilha, com latinha nova e tudo lá.
3: Já
0: tá
1: ali, ó. Pô, saborzinho novo. Maçã, sugar free.
4: A cara dele na lata.
1: Pô, demais, velho. Parabéns.
0: Só nessa aqui, ó.
1: Só nessa aí, né? Não, nessa, eu tava procurando essa aqui, não. Essa aí tá linda também. Pô,
0: latinha
1: parabéns.
0: Nova,
1: mano,
0: a partir de amanhã aí, ó.
1: Não, que é isso aí.
4: Ah, e a dele tá só com
1: não
4: ele.
1: É qualquer,
4: né,
1: um que tenha o calata na lata da Red Bull, né, cara?
0: Pô, depois de 26 anos é merecido.
1: É o mínimo, né? É o mínimo.
0: 26 anos na empresa, meu.
1: Parabéns, valeu, galera. Obrigado, irmão. Obrigado, tá? Obrigado. Saúde, valeu, vida longa.
0: Nós,
1: é nóis, tamo junto. 1h22, vamos dar-lhe aqui no dia do mototaxista.
3: Olha aí.
1: Hoje, o dia 24 de setembro de 2026, dia do mototaxista. Queria saber da nossa produção aí, por que hoje é o dia do mototaxista Rafael Gomes? Decidiram que ia ser e acabou.
2: E quem é que vai dizer não pra eles? Eles disseram, é nós.
4: Não, é uma data de homenagem. Tá, fizeram uma lei pra homenagear e valorizar o mototaxista no Brasil.
1: O Petinho básico é o Kevin!
2: Kevin, o Cris?
1: Kevin é um mini schnauzer de 11 anos. Olha aí, te pega, né?
2: Ah, olha o blusãozinho.
4: Zidane era o schnauzer. Eu tinha um blusãozinho preto desse também.
2: E tu viu que tá escrito no blusãozinho? Adidog. Em vez de Adidas.
1: Adidog,

0: Ligado com os ossinhos ali ao invés das listas. O mini schnauzer Kevin tem 11 anos, ele é da Central Coast na Austrália, da tutora Tássia Demétrio. 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
1: Eu fico pensando que nós temos uma audiência muito grande na Austrália.
0: Muito grande.
1: É grande. É maior que alguns estados.
2: Tem muito brasileiro na Austrália.
0: É bastante mesmo que tem.
1: Mais que no Sergipe.
0: É, nos Estados Unidos tem também. É possível que
1: não
0: seja mais que no Sergipe.
1: Não vem porra nenhuma do Sergipe. Não vem um e-mailzinho, um bagulho.
0: É bem observado,
1: Da Austrália vem mais que Jaraguá do Sul. Muito mais.
2: Não, mais que Jaraguá não.
1: Tem.
2: Jaraguá vem muito e-mail.
1: Não vem.
0: 1h24, nosso ouvinte aniversariante é a Stephanie Spader Pinali Reginato. A Stephanie.
1: Não paga esse nome, tu não passa dificuldade na vida.
0: Por quê?
1: Porque é nome de rico.
0: A Stephanie é educadora física, instrutora de pilates.
3: Ah, bem, hein?
0: Também é chefe biscoiteira e mãe da Melissa e do Bento, de São José do Ouro, no Rio Grande do Sul.
3: Isso é bom.
0: Fazendo 38 aninhos, a Stephanie Spader Pinali Reginato.
2: Eu gostei mais do biscoito.
0: Parabéns, Stephanie. Saúde e vida longa. Aliás, quem faz pilates vive muito.
3: É verdade.
0: Quem faz pilates vive muito.
2: Quem estica o corpo, estica a vida, Alexandre.
0: É o que eu digo, não com essas palavras.
2: É o que eu digo. Fui eu que disse.
0: Não é possível que tu dizes isso.
2: Fui eu que disse.
0: Não, é que eu digo que quem se alonga, alonga a vida.
2: É, quem se estica, estica a vida.
0: Então se estica aí pra eu ver como é que tá o teu alongamento. Faz assim, aqui, ó.
1: Vai peidar.
0: Bota o pé em cima da mesa aqui, acima da tua cintura. Vamos lá, bota aí.
2: Eu não preciso provar nada pra ti.
0: Não, pra mim tu precisa,
2: tô te pedindo.
1: Vai de novo.
0: Alô, maionese.
1: Olha só.
0: Sandrinho, hein? Sandrinho é sobrinha.
1: Você é a princesa Daiane.
0: Certo,
1: né?
0: Que sim, cara.
1: Você é a rainha.
2: Saindo só com você.
0: Aniversariantes famosos, começando com a Jade Picon. Jade Picon é atriz e influenciadora, fazendo 25 anos.
3: Só, né?
2: E ela é,
0: só o quê?
2: E ela é empresária.
3: Só 25 anos, né?
2: É
3: 25 anos.
2: E ela é empresária, tá, investe um monte de área diferente, dá palestra em summit, essa guria tá em tudo.
1: Ela tinha que parar de atuar, né, tia? Não dá pra ser bom em tudo, né? Fica a dica pra Jade Picon.
0: A atriz Nanda Costa tá de aniversário fazendo 40 anos.
3: Legal também.
0: Ah, sei, que já vi novela com essa moça.
2: Verdade secreta.
0: Certo. A modelo e ex-paniquete Juju Salimene.
3: Ó, que dia, hein?
0: Fazendo...
1: Agora
3: só mulher, né?
0: Em que sentido?
3: Só mulher, nenhum homem.
2: Só mulheres competentes.
0: Juju Salimene, modelo ex-paniquete, fazendo 40 anos.
2: Aí, vamos, mendigata.
1: Não é a mendigata.
2: Vocês vieram firme,
1: hein?
2: Disso a gente entende.
0: A gente via, não tinha quem não visse o pânico na tela.
2: Ela, inclusive, hoje é uma das maiores influenciadoras de
3: personal
2: fitness. Academia, musculação.
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0: Eu tenho uma cena muito emblemática. Na minha vida com o pânico na TV na época das paniquetes.
1: A câmera na bunda da
0: TV. Era domingo à noite. Sim. Tipo, um pouquinho antes do Fantástico, ou até mesmo durante o Fantástico, às vezes. E aí, uma certa noite, tá eu e o Theo, os dois atirados em cima do sofá. Ele com, sei lá, 12 anos. 11, 12 anos.
2: Pai, que idade.
0: E eu e nós assistindo o pânico na TV com as paniquetes, aquela coisa toda.
1: Passa a rodaica
0: na sala. E olha assim. Não fala nada, sacode a cabeça e sai. Você falou tudo ali, né? Tipo.
1: Bom, mas era legal.
0: Sendo pai, né? Naquele momento eu estava sendo pai.
1: Paniquete era legal, pampaquete era legal. É isso aí, cara.
0: É isso aí, cara.
1: Nós tínhamos que ter aqui no Pretinho.
0: As PBcats.
2: E uns caras, os caras sem camisa.
0: Os PB Boys e PB Girls.
1: Tinha um no pânico que vocês acham? Demitiram.
3: Eu acho uma merda.
1: Homem Samambaia.
0: Então não vamos fazer.
1: O Homem Bambu, os caras demitiram o vídeo.
3: José Toalha.
0: Juliano Casarré, ator, 46.
1: Gaúcho.
0: André Marques, apresentador e DJ, 47. Carvalho, dançarina, 53.
1: Pá!
3: E eu que sou o Sucrilhos, né?
0: Qual que?
1: É. Cara, cheira carvalho.

0: Um dia difícil.
1: Pá, opa! Oi! Banheiro do Gugu, imagina, eu era criança.
2: Oi, é o Tchan, né?
3: É o Tchan, cara.
1: O banheiro do Gugu, ela ia, mas é porque ela é o Tchan, ia na banheiro do Gugu.
3: É, que não é o Tchan, ia de biquíni, né?
2: Aliás,
3: na banheira do Gugu,
0: domingo sim, domingo não, é o Tchan, tava na banheira do Gugu.
1: Bom, bem, o Gugu, uma coisa que é que bom que acabou, porque é um constrangimento, cara.
0: Ah, nós vamos fazer na balada do Pretinho.
3: Aliás, rapidamente, pra não perder o gancho, balada do Pretinho, vou falar de novo, garanto o seu ingresso, tá indo muito rápido, como água, os ingressos pra balada do Pretinho, one shot, dia 10 de outubro, no Fuga do Quarto Distrito. 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
0: E a música pra ser Sandrinho. Você vai botar a música pra ser Sandrinho e os Sandrinhos vão dançar.
1: Isso aí, a música, pra, música do Pizzaiolo Distraído.
2: Meu, essa do Gordo da Camisa Molhada eu vou ir de fralda, velho. Eu tenho certeza que eu vou ter um treco.
1: Gordo muito sério.
3: 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Pedro Almodóvar, cineasta, fazendo 76 anos.
2: Lelucão.
3: Linda McCartney, fotógrafa e musicista, faria 85 anos, pereceu em 1998.
1: Ela tinha uma banda, né?
3: Qual era a marca da câmera fotográfica, Rafinha, que a Linda McCartney fotografava?
2: Como assim?
3: Não, desculpa, eu poderia até te explicar mais lentamente, mas não é velocidade o problema.
2: Tá, mas o que que eu ver comigo a pegada aqui?
3: É, não, eu te fiz uma pergunta.
2: Tá, então pergunta.
3: Qual era a marca da máquina fotográfica que a Linda...
2: Canon.
3: Não era.
2: Não?
3: Não era.
2: Qual que era?
3: Era Kodak. Por quê?
2: Por quê?
3: Porque o pai da Linda McCartney era dono da Kodak.
2: É mesmo?
3: É mesmo.
2: Eu achei que ela tinha alguma coisa a ver com Paul McCartney.
3: Ex-mulher do Paul McCartney.
1: Então tá aí. Ela não tinha uma bandinha com o Paul?
2: Tinha. Não.
3: Ah, ela, eu acho que ela fazia lá um backing vocal que outro.
2: Não, mas ela tinha uma banda depois, não tinha...
3: Como é o nome?
1: Wings?
3: Não, Wings não era. Não, Wings eu acho que ela não tava com... Não, era, acho que ela, não sei se ela era da banda Wings ou se ela fez lá uma que outra
2: voz. Mas deve ser uma banda...
3: Meio... Mas enfim, cara... A Linda McCartney faria 85 anos, pereceu em 1998.
2: Kodak, então.
3: Kodak.
0: Sumiu. Wings, era ela e o Paul McCartney.
3: Ah, ela era integrante.
0: E
3: então.
0: O baterista Dennis Sewall.
3: Não lembrava disso.
1: O velho não tá aí, o velho devia saber.
0: Ela tocava teclado e fazia vocal.
1: O velho devia saber.
3: Vocal sabia teclado, que ela fazia, né? Mas não sabia que ela fazia parte da banda.
2: Não.
3: Que linda. The Wings.
2: Asas, Zilly, né?
3: Love Songs.
2: Asas, né?
1: Pá. Olha, botaram até a voz da banda.
3: Mas...
0: Ali é o Paul McCartney, rapaz. Vocês é carona.
3: Muito bem, foram os aniversariantes de hoje. Agora a gente já invade os destaques do Pretinho. Avatares de inteligência artificial viram máquinas de ganhar dinheiro na internet.
0: Tem estudos dizendo que os influenciadores podem estar com os dias contados. Por quê? Porque hoje em dia, o que que pega grande parte das pessoas que consumem o conteúdo rápido de rede social, TikTok, Reels? Não, mas não é o nosso tipo de influenciador. É, sabe o influenciador que tu segue? Porque, putz, essa casa dele é bonita, ele tá sempre
2: o lifestyle dele.
0: Um lugar paradisíaco, tá viajando
1: inveja,
0: pra...
1: Né?
0: Não é questão de inveja, mas tu começa a seguir coisas
2: cara,
0: que tu gostaria de ter, ou coisas que tu curte. Então, tem pessoas que entenderam esses padrões que vídeos bonitos com pessoas, entre aspas, esteticamente padronizadas e bonitas, dão engajamento. Então ele vai lá e coloca, bah, eu vou divulgar minha receita, né? Eu sou um cozinheiro, o Adam é do assim assado. Pô, ao invés dele dar uma receita com o avatar dele, ele vai lá, cria o arroba Rodrigo Avatar. E aí ele tá dando a receita dele no pé do Kilimanjaro, um cenário montanhesco, a carne dele vai estar no ponto perfeito, a luz vai estar incrível, vai passar um passarinho.
2: Muito artificial isso.
0: E aí, esses avatares estão somando milhares de seguidores e eles hoje eles têm um engajamento de quase 40% nos seus perfis para produtos. Então tem muita gente que quer divulgar um novo copo térmico. Aí ele vai lá e divulga o copo térmico que ele realmente quer divulgar. Ele ganhou aquele copo. Só que quem tá segurando o copo térmico é o avatar dele na lua, sabe? Quem tá divulgando

0: É o avatar dele numa praia deserta com uma onda perfeita.
1: Mas será que isso aí de fato engaja com pois o público é real? É o
2: a prova, pô, ele está trazendo a prova.
0: De dizer, 40
2: visualizações comprovam que
3: a visualização não é engajamento.
0: Eu acabei de dizer que dá um engajamento de 40% de engajamento para qualquer produto que esses avatares
2: fazem. É só ouvir o que o cara está dizendo, ele diz que sim, tem engajamento.
4: Tá, mas engajamento é conversão de venda.
0: É?
2: Porque se não for, o que é?
4: Não, pode ser. Tem milhões de visualizações com a marca, mas eu posso não querer comprar ela, mas eu posso simpatizar. Okay,
1: tá. E o teu vídeo pode ter 1 milhão, mas a taxa de retenção dele, os caras ficam 2 segundos
0: pelo
1: vídeo.
0: É exatamente por isso que os especialistas estão assustados. Por quê? Porque o influenciador virtual tem uma mega taxa de engajamento das coisas mais básicas às coisas mais...
1: Mas fica até o final do vídeo.
0: Isso é loucura. No Brasil, gente, no Brasil.
3: Mas eu não tendo a discordar, porque eu acho que quanto mais orgânico e natural, tu engaja mais do que algo tão artificial.
1: Mas é porque...
0: Mas não tem gasto nenhum, não tem investimento nenhum. Vocês têm noção que uma empresa que faz utensílios de casa, por exemplo, tá? Que é um dos perfis que mais vende na internet, que diz assim, coisa que você não sabia que precisava pra sua casa. Uma empresa que faz isso, ela não precisa mais contratar alguém.
1: Achadinhos da Shopee.
0: Ela pode colocar uma pessoa botando achadinhos do fulano de tal, e no final bota o link.
2: Sim, porque ali o que importa é o produto quem tá mostrando o produto.
0: Exatamente. Só precisa estar num lugar bonito, com uma pessoa esteticamente ok, ali pra mostrar numa luz bonita.
2: Mas
0: e essa pessoa não precisa ter um conteúdo.
2: Entendo, concordo, mas tem marcas que ainda vão preferir a credibilidade daquela pessoa, né? O engajamento que aquela pessoa provoca, a influência daquela personalidade.
1: Tipo o Paulo Oliveira, né? Com o Diogo Nogueira, eles fizeram a propaganda.
2: É, pode ser.
3: Mas aí é time, né? Exato. Aí estamos juntos de novo.
1: E aí
3: tu brinca em cima disso.
1: Aí é o border.
2: 25 para as duas, jovem namora com duas meninas ao mesmo tempo. E elas...
3: No templo?
2: Não, tempo.
3: Tu falou três coroas. Tu falou templo, né?
1: Três coroas?
3: Tu falou templo, por isso que eu despertei.
2: Não,
3: eu
2: quis falar templo, desculpa, é templo, né? Ao mesmo tempo, né?
1: Não lê, gente.
2: Jovem namora com duas meninas ao mesmo tempo e dupla se reúne para confrontar o garotão.
0: Duas jovens, tá? Tão viralizadas nas redes sociais porque a Mi e a Yasmin colocaram uma câmera de segurança pra confrontar o Enzo.
3: Enzo.
0: Até que uma delas chama o Enzo pro quarto e a outra sai do banheiro e o Enzo se vê dentro de um quarto trancado com as duas olhando. Ela vai conferir porque tem uma pessoa do lado de fora que é a mãe dela e os irmãos dela estão do lado de fora do quarto. E dentro do banheiro...
3: Que dor de barriga no Enzo agora.
0: Dentro do banheiro da suíte sai a segunda menina.
1: E não tem o que explicar nessa hora, né?
0: Uma delas alega que tinha um relacionamento com ele por 3 anos, a outra alega que tinha por 1 ano e meio. O Enzo, durante todo o vídeo, ele tenta se defender. Ele começa a dizer, não, mas quando eu vim aqui a gente já não tava junto. Não, mas quando eu te mandei flores, ela tinha ido viajar, a gente não tava não sei o quê. Ele fica tentando se defender. Só que qual é o grande motivo da viralização desse vídeo?
2: Qual o grande motivo?
0: Número 1, obviamente, o nome dele ser Enzo,
2: tá.
0: ser um triângulo amoroso da nova geração.
2: Certo.
0: Número 2, as próprias meninas terem exposto ele, foram elas que postaram esse vídeo.
2: Ficaram amigas e descartaram o Enzo.
0: Ficaram amigas, descobriram que o Enzo tava enrolando as duas, segundo elas, né?
2: Sim.
0: Ele se defende no vídeo dizendo que não. E o terceiro motivo, que é o fim desse vídeo. Por quê? Porque quem tá do lado de fora do quarto, que se não me engano é a mãe de uma delas e mais um ou outro irmão, eles trancam por fora o quarto para que o Enzo fosse confrontado pelas duas ao mesmo tempo e desse explicações. O Enzo percebe o barulho de uma chave sendo trancada e já no início do vídeo ele pergunta, por que que eu tô trancado aqui? E aí a partir do momento que o Enzo se vê sem sair, ele pede pra sair e ela diz, não tem como sair. A gente tá trancado aqui. E o Enzo diz, abre essa porta ou eu vou derrubar essa porta. E aí ela diz, pode tentar derrubar, a porta não vai abrir. E aí o Enzo, que daí é a grande ironia da rede social, a rede social brinca que o Enzo foi Enzo. Por quê? Essa é uma porta que abre para dentro do quarto. O que que o Enzo faz?
2: Chuta
0: ela.
2: Fechar, abre para fora.
0: Tenta chutar ela para fora com muito menos força do que uma porta precisaria para ser arrombada. Então o grande plot, o grande motivo da viralização desse vídeo são esses momentos finais. São o Enzo tentando chutar e as

0: duas paradas olhando pra
1: olhando pra
0: ele
1: que dizendo, o Enzo tá fazendo aquilo ali.
0: Enzo, não vai abrir. Enzo. E aí até o momento que a mãe de uma delas abre a porta e diz, pode sair, Enzo.
1: Tchau, Enzo.
0: E aí elas começam a xingar ele. Isso deve levar a processo, por quê? Porque as meninas expuseram, claro, né, uma conversa privada, claro, de rede social, onde ele é exposto. Eu não sei a idade. Por isso
1: e
0: que
1: as
0: peço,
1: duas dando risada, cara.
0: Por isso que eu peço parcimônia nos comentários, porque não se tem certeza sobre a idade.
2: Olha essa
0: é
2: parte.
0: É muito possível que haja um ou outro menor, claro, de idade. Claro.
2: O jeito que ela joga o tablet, tem muitas camadas aí. O jeito que ela joga o tablet, tipo assim, ela vai pra detonar ele, ó. Uh-huh. Te liga, ó. Ela joga, agora tu vai ver. Tá? Aí, ó, ela olhou, viu que trancou, ela vai pra outra agora e te liga na pose que a menina que sai do banheiro. Tá,
1: qual é?
2: E a paradinha que ela dá o split splat aqui, ó.
1: Te liga. Não, ela sai sacudindo os ombros assim, ó.
0: Eu tenho uma dica. Esse vídeo com áudio é cinema. Uau. Eu sugiro que todo mundo procure depois Enzo e as duas namoradas.
1: Absoluto cinema.
0: Na rede social, no TikTok e no Instagram, tá viralizado.
3: A voz da experiência agora dos veteranos.
1: Vamos lá.
3: Rafinha e Alejandro.
1: O que houve?
3: Uma situação dessa exige o quê? Choro. Começa a chorar na frente do fã. Errei. Admita o erro. É o principal. Chora. Conta uma história triste.
2: Finge que é louquinho.
3: Finge que é louco. Não tenta derrubar a porta, fazer nada. Fala assim pras gurias. Errei porque eu amo as duas. Vocês culparam
1: meu coração. Ele vai perder as duas igual.
3: Mas já perdeu.
0: Sou culpado por amar demais.
3: Amar demais é um crime.
0: Então traga as algemas.
4: A latinha do Enzo não é sacanagem.
3: Mas o Enzo, ele é bom de resenha.
1: O Enzo só errou ali, quer dizer, errou desde o início, né? Na verdade, errou desde o início, mas na saída ali
0: ele
1: não tinha
0: que
1: ter chutado a porta.
0: Ele se defende dizendo que...
1: Que o quê? Que não namora as duas?
0: Que não namorava as duas, que não foram concomitantes. Elas devolvem dizendo, Enzo, é só olhar as datas.
4: Alexandre, o Enzo tá certo.
1: Como assim o Enzo tá certo?
4: Fazer isso nessa idade...
1: Mas é que tu fazer isso nessa idade, deixa eu te dizer, deixa eu te trazer uma informação.
4: Qual é a informação? A gente já fez isso.
1: Deixa eu te trazer uma informação. Tu fazer isso nessa idade é um indicativo de que tu vai continuar fazendo isso pro resto da vida.
3: Negativo.
4: Tu erra, e aí tu não repete mais, tu já fez isso, tu continua fazendo.
1: Eu já fiz isso?
4: Claro, muitos anos atrás.
1: Tu tem como provar que eu já fiz isso? Então tu não pode dizer que eu já fiz isso.
3: Bota na tela, Zé Carona.
4: Mas o Enzo...
3: Pode entrar, rodar e cair.
4: Advogado interessado, ele vira esse jogo juridicamente
3: falado. Já virou, já, olha pra mim, já ganhou, já isso aí já.
0: É pior que no fim do vídeo, a moça que acho que é mãe de uma delas, que diz, ah, vai chegar o processo, porque ele fica tentando arrombar a porta da casa dela, quando na verdade,
1: um
0: com bem
1: dissuado,
0: ele é trancado, ele é exposto.
1: Exatamente.
0: Então tu, é como
2: se
0: dissuado,
2: ele quer entrar agora pra rachar mesmo, tipo, ele vai ali, procura advogado e resolve a história.
0: Porém, a vida privada dele deve estar um inferno, né? Porque são jovens, são adolescentes. Ou jovens adultos. Acho que ele parece ser um pouco mais velho do que elas.
3: Cara, mas ele vai pegar uma mulherada nesse
4: jeito. É isso que eu ia dizer, agora ele estourou.
3: Vai, se é síndrome de Estocolmo.
4: Seguidor?
0: Ele é piada nacional atualmente nas redes sociais.
1: Mas são jovens ainda, tem muito que aprender.
4: Claro, por isso que tem que errar agora, Alexandre.
1: São jovens, tem muito que aprender e tem uma idade. 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Tá rindo do quê, Rafinha?
3: A gente queria Nós queria.
1: Desculpa, Ivan. Tá rindo do que, Rafinha?
5: Não, é que eu fiquei pensando se o Enzo tivesse já a Bunny Way antes, né? Mas ele manda flor.

0: Né, tinha guardado dinheiro, e aí o lance é o cofrinho, na verdade, que o Ivan não
1: Ivan,
0: te
1: mandou. Quem
2: eu gostaria, se tu pudesse, eu gostaria de ganhar do Banrisul um cofrinho. Meu sonho é ter um cofrinho.
0: Eu boto no cofrinho pra ti.
1: Cara, é que o cofrinho aqui é utilizado pelo Banrisul é de uma forma lúdica, porque é um cofrinho digital.
3: Mas eles não podem fazer um cofrinho pra gente?
2: Pode mandar,
1: eu queria um cofrinho. Eu não sei nem se não tem, de repente, promocional, né? Peça promocional.
2: Eu queria botar
1: no cofrinho. Vamos falar lá com a galera do marketing do Banrisul e vamos ver se eles têm. Se eles tiverem, eu peço pra eles mandarem um pra ti.
3: Pô, eu também quero.
1: Meu sonho. Tá, peço pra mandar pra ti também. Peço pra mandar pra todos nós, a gente deixar
3: aqui. Não, só a gente pediu.
2: Não, mas eu queria um cofrinho.
1: Ah, como vocês são chatos.
3: Mas foi a gente
0: que pediu. Eu não falei nada.
3: Óbvio, ele não quer.
2: Ele não quer o cofrinho, eu quero me dar o cofrinho do Hades.
0: Eu já tenho, né?
2: Me dá o cofrinho do Hades.
1: Adams, dá o teu cofrinho pra ele.
0: Dó pra esse mendigo. Não dou.
2: Hoje ele
1: bota uma aí, Adams.
0: Vamos lá, então. O Davi tem uma sugestão aqui pra nossa balada do PB.
1: Pô, olha que aí, legal, Davi. Era ingresso no Simpla, vai logo antes que acabe.
2: Precisando de sugestão.
0: Quero dar uma dica pra deixar esse evento ainda mais convidativo.
4: Pô, legal, Davi.
0: Fazer uma luta de boxe entre os desafetos da mesa.
1: Ah, que beleza, hein?
0: Adams versus Gorduléu.
4: Olha aí, os desafetos, hein?
1: Não sabíamos agora, desse desafeto.
0: Nem eu, comentei antes com a produção. Lelê versus Rafael Gomes.
1: Mas por que,
0: pra
1: onde?
0: Ver quem é o vencedor entre os puxa-sacos do Fetter. É o que tá escrito.
3: Mas sim, aí eu já perdi.
1: Não, é verdade.
0: E na luta principal...
3: Porã e Neto Fagundes.
0: Não, surfista de aquário versus cosplay de adolescente dos anos 90. Que baita evento vai ser, hein? Quem manda é o Davi, abraço.
4: Vida é o Jungle TV. Fight.
1: Muito bom.
2: Não, mas em ATL TV, um Fight Music Show nosso ia bombar.
1: Ia bombar.
2: Tô falando, ia bombar.
1: Ia bombar.
2: Luta,
1: ia bombar.
2: Luta.
3: Eu pilho.
1: É um projeto legal pra gente pensar.
2: Verdun contra quatro vagabundos.
0: Mas podia ter
3: uma. Não, tem que ser só entre nós. Com o Verdun eu tô fora.
0: E pode ser.
3: Não,
0: Verdun, tipo aquele jogo de videogame dos anos 90, tu podia pegar uma parada pra acertar o outro.
3: Podia. Não, o Verdun de juiz.
1: Não, não
3: Verdun.
1: É Krav Maga.
3: É, tá bom.
2: Não, o Verdun de comentarista.
3: Verdun de juiz. De juiz.
2: Juiz e comentarista.
0: Pô, viralizou de novo aquele vídeo do Verdun xingando o cara. Caia, tu toma maricão, erro de puta.
4: Ah, sim.
0: E aí o gaúcho xingando. Vai te dar toco de cachorro.
4: É, isso aí é muito.
2: Bata cu de cachorro.
4: É um lutador de um peso bem abaixo e tá dando uma entrevista. Ele disse pro Verdun em inglês: dá uma segurada aí que eu tô falando. Ele quê? Puta cachorro, e começou a falar espanhol.
0: Porto Alegre, espanhol.
3: Eu gosto muito dos vídeos dele nas redes sociais chamando o cara de dos meu, ou dos meu. Aí o cara diz: ô meu, tira uma foto comigo. Ele falou: tira. Aí quando a pessoa tá tirando a foto, ele diz: quem sou eu? Ô meu, e as pessoas falam: ah, é o Minotauro. É o Vanderlei Silva.
2: Ele gosta.
3: Cara, ele é muito. Muito bom, ele é muito bom.
2: Ele tem o podcast nele aí.
3: Dos meus?
2: Dos meus, o cu de cachorro, que é tipo, ele tem o quadro, que é tipo, sério, você tira o chapéu. Malados é dos teus, é dos meus,
3: é cu de cachorro.
2: É sério, nunca viu isso.
3: É verdade,
2: vou te mandar, cara, é muito bom.
3: Ele é bom pra caralho.
1: Mas tem um e-mail aqui que me comoveu, cara.
2: Opa.
0: É sério?
1: É sério.
2: Se
1: me comoveu, ele é sério.
4: Não, mas eu digo, é triste.
2: Cala a boca! Morreu alguém no e-mail?
1: Fetter, eu não tenho mais nada. É o título do e-mail.
2: Sério.
1: Olá, amigos, uma boa tarde a todos. Por favor, não me identifiquem, me deixem desabafar, pois eu não tenho mais ninguém. Tenho 44 anos e meu casamento acabou há alguns anos. Eu, como homem, simplesmente saí e deixei tudo para não dar motivos para ninguém se intrometer na minha vida.
2: Fez bem.
1: Não bastou, ainda perdi o emprego. Não bastou. Minha filha, a coisa que eu mais amo após a separação, disse à mãe que não tem mais pai e que eu morri pra ela.
4: Ô, louco.
1: Ainda assim, filha, o pai te ama mais que tudo nessa vida. Não bastou. Minha mãezinha, bem idosa, já com 78 anos, que venceu a Covid, agora está com leucemia. Não bastou. O seu companheiro a traiu justamente neste momento complicado e agora se separaram. Tu tá rindo do quê?
4: Não, ninguém tá rindo. Agora, gente ficou impactado.
0: É um checklist da tragédia.
2: Eu
0: vou de advogado dos dois totocas ali.
2: A gente não riu dessa vez.
4: Merda veio junto, toda aí.
0: A única coisa forçada é a haste do óculos.
4: Tomara que no final do e-mail diga assim: vocês me salvaram de alguma coisa.
2: Tomara. Assumiu o rádio dele agora, é foda.
1: Amigos,

0: me ouçam e me deixem desabafar.
1: Vamos lá.
0: Eu já não tenho mais nada, mas ainda que eu não tenha nada, tenho em vocês, Pretinho Básico, os meus melhores amigos.
1: Conta com a gente, mano.
2: Vem aqui.
0: Féter, meu bruxo, descobri vocês em dezembro de 2025. Agora há pouco. Dezembro de 2025. Eu moro no norte.
1: Menos de um ano.
0: Meu bruxo, Féter, não larga. Fica mais um tempinho, por favor.
1: É, agora...
0: Abraços, eu sou o público de todos vocês. Vocês realmente salvam vidas. Obrigado.
1: Mandou. Como é que aqui. É o nome dele?
0: Ele pediu pra não ser identificado.
2: Cara do norte, mas não quer. Mas não, cara,
3: olha como é que tá a vida dele.
1: Um abraço, pro, sei lá, João.
0: O cara do norte, usa o codinome, o cara do norte.
1: Ah, o João do norte.
3: Não, o nome dele não é João.
0: Não é João o nome
1: Pode
0: dele.
1: Pode ser. Ele vai entender que é pra ele. A vida vai te pregar umas peças, mas depois vai melhorar, mano. Vai melhorar.
2: É, tem porque... Assim, ó.
0: Vamos ver, dá uma dica pra ele.
2: Benzedeiro. Às vezes é. Meu Deus. É se benzer. Não, alguma coisa que eu tenho que fazer, mano.
3: Eu conheço a cabeça desse jeito que ele fala assim, ó. Até porque, aí ele resolve falar. Ele dizer até porque não tem como piorar. Ele diz.
2: Não, ia falar isso, mãe de nada.
0: Quer um Red Bull? Red Bull maçã sem açúcar, quer?
2: Não, tô de boa.
0: Tá de boa?
2: Tô de boa aí, doce, sai aqui.
0: É só pra manter a boca ocupada e tu não ficar falando nada que não queira.
1: É desse material, é a metáfora da vida. Ali,
3: e corre atrás da filha, velho. Corre atrás da filha, mostra pra ela.
2: O importante aí é só a filha.
0: Cuida da mãe e corre atrás da filha.
2: Mãe! E dá um pau no
3: teu padrasto. Talvez a mãe seja um motivo pra ele se reaproximar da filha.
0: Verdade.
3: Chega na guria e diz, bah, tua avó não tá legal, vamos...
0: Verdade.
2: E o cara que traiu a tua mãe, pega quatro vagabundos, tem nada a perder.
0: Para, meu Deus. Acho que violência não é legal de falar no rádio assim, sugerir, não é legal.
2: Então dá um beijo nele.
0: É, vamos voltar rapidão, hein?
3: Mas aí é traição.
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0: Estamos de volta com o Pretinho Básico, faltando 3 minutos para as 2 da tarde. Tem um e-mail aqui que eu gostaria de compartilhar com vocês do nosso ouvinte Afonso. Ele é de Venâncio Aires. Venâncio Aires é a terra do que, Rafinha?
1: Venâncio do chimarrão.
0: Isso aí, da erva mate. Há aproximadamente 6 meses, decidi fazer um intercâmbio para Sydney, na Austrália. Hoje, morando aqui, mais um ouvinte da Austrália hoje. Dois ouvintes da Austrália hoje, olha aí, vó.
2: Tô falando, vocês não ouvem. Sergipe.
0: Nenhum. Nenhum. Acre.
2: Nenhum. Austrália.
0: Roraima.
2: Nenhum.
3: Não, Roraima tem. Roraima.
0: Hoje
2: nenhum. Jaraguá do Sul, nenhum.
1: Da Colômbia nunca mandaram.
0: Já mandaram.
2: Super seguro.
1: Da Colômbia não.
3: Já, claro que
0: bom,
3: já.
0: Enfim, voltando aqui pra Sydney, na Austrália. Hoje, morando aqui, tenho uma visão totalmente diferente da que eu tinha quando morava no Brasil. Eu imaginava que o nosso país ainda tinha salvação. Que se elegesse determinado político, a coisa poderia mudar e andar para frente. Que se mudasse isso ou mudasse aquilo, o país iria para frente. É triste falar isso, amigos, mas hoje penso que não há mais salvação para o Brasil. Já era. Tem coisas que você só percebe.

0: Percebe quando olha de fora. A cada 4 anos a mesma história se repete e o país se divide por causa de 2 que comem caviar e bebem do melhor vinho enquanto a população fica brigando por eles. Afinal, é isso que eles querem. População dividida é mais fraca e mais fácil de manipular. Mestre, manda um...
1: Que privilégio!
0: Que privilégio!
1: Pra ele que tá na Austrália,
0: pra
1: né?
0: Ele nossa, que pode aqui sair no Brasil, Brasil e embora.
1: Eu deveria ter ficado no Japão mesmo, velho.
0: Isso aí.
1: Lá com o Adam.
0: Mas essa visão do nosso ouvinte Afonso, ele é a mesma bem. Visão de todo mundo que sai do Brasil, vai viver em outro lugar, entende que, meu Deus do céu, como é que é possível viver dessa forma? É. Com educação, incrível. Com limpeza, com segurança, como é que é possível viver dessa forma e no Brasil a gente não consegue? É incrível,
2: foda,
0: cara.
2: Porque nós temos um país com dimensões de continente.
0: Sim, somos.
2: Nós tínhamos que dividir sim, em 3 o país.
0: Mas os Estados Unidos também é.
2: Mas aí não dá pra eles falam inglês.
0: Rússia
2: eles
0: mais a Rússia é maior de todos, inclusive.
2: Eles já falam inglês de cara, nós temos que estudar.
3: Mas tu sabe melhor do que eu isso, mas acompanho de forma. Mas eu acho que essa autonomia que os Estados americanos têm facilitam
0: sim,
3: muito
0: claro,
3: nessa
0: claro, claro, claro.
2: São
0: claro,
2: um país
0: sim, porque não é, é, é, tem algumas volta. Leis que são leis para todo isso, o país, isso. Mas algumas leis são só estaduais.
2: Maconha,
0: e aí varia de estado para estado como os caras enxergam aquele negócio ali.
3: Eu sei que às vezes parece que é meio monossunto, assim, é que eu vim de algo que é muito impactante.
0: Sim,
3: assim,
0: o Japão
3: né,
0: deve ser muito impactante.
3: Aí as pessoas estão falando assim, pá, meu, é muita tecnologia, não sei o quê. Cara, a gente tem as mesmas tecnologias. A gente tem carro elétrico, ônibus elétrico, elevador supersônico, a gente tem tudo aqui, velho.
1: Temos buracos.
3: Só que lá tem uma cultura milenar.
0: Uhum.
3: Como é que é a raiz forte lá, Nuscomel?
0: Bem forte. Ah, por falar em buraco, cara, ontem a gente falou aqui sobre o buraco da Ramiro Barcelos, segue lá o buraco da Ramiro Barcelos.
4: Eles estão mexendo.
0: Ah, não tinha ninguém hoje lá às 7:30 da manhã, não tinha ninguém lá às 9 da manhã, não tinha ninguém lá, cara. Pelo menos eu não fui.
2: Foi lá às 11?
0: E às 11 eu não fui.
2: Eu também não, mas a gente tem que
0: não, às 11 eu não fui.
2: Poder mandar um e-mail.
0: Mas tá lá o buraco ainda.
1: E-mails tristes hoje, né?
2: Acho que ele é umas 6, só e-mail alegre.
1: É, o que hoje
2: coisa boa. Impactado...
0: Cara, é que a vida ela não é só alegre.
2: Não, mas
0: não
2: quem ouve aqui pra ouvir alegria.
0: Esse é o programa da vida real.
2: Não, quer ouvir coisa triste.
1: O compromisso é salvar as pessoas e tirar sorrisos.
2: Exato.
0: Com a Lager Zero Carbo. A cervejaria e imigração fez história, só quem prova entende, colocando a escolha do craque do episódio, pode sair votando Rafinha Menegazzo.
1: De primeira
0: de
1: é
0: primeiraço,
1: ruim.
0: Assim, só pra te pegar no contrapé. Vamos ver.
2: 2 horas.
0: É que tu viu o programa, tu participou, tu observou quem fez mais, quem fez menos, quem fez... Enfim. Vai votar em quem, garotão?
1: Eu também gosto do Hotel DJ. Eu vou...
4: Eu tô só pelo programa das minas.
1: Eu vou...
0: É que o programa das minas é pra Santa Catarina e o Hotel DJ é pro Rio Grande do
4: Mas
0: Sul.
4: Mas eu vejo no YouTube.
2: Agora a gente pegou, ele foi sagaz.
0: Tá bem, tá certo.
2: Foi sagaz.
0: Tá ótimo.
4: Pode votar, no Rio Grande Rafinha, do Sul.
0: Quer um tempinho pra pensar?
1: Quero.
0: Ah, Adams, por favor, pode nos salvar?
3: Vou votar no Ivan.
0: Ivan! Fez nada. E aí, Ivan, vai votar em quem?
3: Não, mas ele vai catar umas latinhas que sobraram aqui agora pra gente. Aqui, já vai fazer uns pila.
0: Aí, vou te dar essa aqui de maçãzinha também.
2: Tem uísque?
5: O uísquezinho.
0: Vai votar em quem, Ivan?
2: Eu vou votar no... Votei em ti.
0: Assim, com essa boa vontade. Mas vou votar em ti.
2: Votar em ti?
0: Tipo...
3: O foco dele mudou, cara.
2: Tu me deu um negócio, eu voto em você.
0: E tu vota em mim. Tá bem, mas o Rafinha também te deu e tu votou em mim.
1: É.
0: O Gomes também te deu e tu votou.
2: Mas quem abriu foi tu.
0: Tá bem, obrigado pelo teu voto.
2: Muito obrigado, tu é o grande
0: querido,
2: homem.
0: Obrigado,
2: o pessoal
0: querido.
2: Fala mal de ti que nem... Não deixo. Bati em 4 hoje.
0: É mesmo?
2: Bati em 4.
3: Tapão molhado,
0: se cara no protocolo. Se precisar de ajuda, me chama.
2: O cara do comercial.
0: Tá.
2: E um da limpeza.
0: Tá bem.
4: Mas eram 4. Faltou um.
2: Era gordão. Aí valia por 2 aqui. Pô, Mamute, você não conseguiu fazer bariátrica pela RBS ainda. Pô, que RBS paga de bariátrica.
0: É mesmo?
2: Governo de Maceió.
0: É mesmo?
2: Deu mais
0: Rafael
2: bariátrica.
0: Rafael Gomes vai votar em quem?
4: Se tivesse menos bariátrica, eu não tinha PPR. Eu vou...
2: Pô, os gordos só estão entrando aqui.
4: Eu voto...
2: Eu sei, RBS, não contrata mais gordos, só querem entrar aqui e fazer bariátrica.
4: Eu voto em ti, Alexandre.
0: Por quê?
4: Capitão Gancho ali na hora do Enzo, tu veio de Capitão Gancho aqui, a conta do cofre, o Banriway, perdeu o merchan.
0: Ah,
4: foi legal ali o
0: legal,
4: Gancho.
0: Obrigado. Muito obrigado pelo reconhecimento. Rafinha vai votar em quem?
1: No Adams.
0: No Adams, por quê?
1: Exato, porque eu quero. Porque eu quero. Não. O voto é meu e eu voto quem eu quiser.
2: Agora Tomás, de graça aí. Tu veio com a blusa virada e não falamos nada.
0: Tudo maravilhoso.
1: Tá, então, tá trazendo assuntos interessantes das viagens. Quando a gente mora fora, a gente traz bastante coisa.
0: Claro,
4: ele morou fora, ele só fez uma viagem.
1: Eu moro fora. No Japão.
2: Eu moro fora, tem mais de uma cidade.
1: Moro.
0: Tá bem.
1: Eu morei nos Estados Unidos, tu também.
2: Eu morei em
1: Gênero. Morei
2: em
1: Havaí.
2: Eu morei no...
1: Que é nos Estados Unidos.
2: Eu morei fora.
0: Eu vou votar no Rafael Gomes. Rafael Gomes, o meu voto é no Gomes.
1: Ganhou tu. Cada um tem um voto. Ah, não, tu tem dois votos?
0: Eu tenho, acho que eu tenho dois, né?
4: Tem dois.
0: Então eu levo este pack de imigração, Lager, zero carbo pra casa pela minha excelente participação do
4: programa. Tu votou nele?
0: O que é, Ivan?
2: Quem votou nele?
0: Tu?
2: Eu? Ah, o brasileiro vota mal mesmo, né, tio?
0: Cara, eu não preciso do teu voto.
2: Precisa sim, se tu não ganha.
0: Mas eu também não preciso ganhar, eu não faço questão. Eu quero que vocês brilhem, que vocês ganhem.
1: Eu não quero brilhar, eu já sou sol demais.
2: Eu também não, eu tô suando, viu? Parece que eu fritei um pastel.
1: Eu quero ir almoçar,
2: Daniel. Eu quero ouvir o Ateli G.
1: Quero almoçar,
2: tá? Perdemos quatro
0: minutos. A gente vai voltar logo mais às 6 da tarde. Brigadaço pela audiência, um abraço. Tchau.
2: Mais
0: um episódio. Cara, beijo para as
2: minas. Programa das minas.
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7: E olha só a dúvida da Bruna. Doutor, sou virgem e queria saber se é verdade que da primeira vez não tem risco de gravidez. Bruna, não, não e não. A primeira vez também tem risco de gravidez. Ela não traz nenhuma proteção especial contra uma gestação indesejada. O fato do hímen estar presente na entrada da vagina não te protege. Se você tiver penetração vaginal, se os espermatozoides estiverem dentro do canal vaginal, portanto, com risco de entrar em contato com óvulo, existe sim a possibilidade de gravidez, mesmo da primeira vez, tá? Por isso, se a pessoa não quer engravidar, a prevenção precisa existir desde a primeira vez. Vale lembrar, se você usar camisinha, além de prevenir contra a gravidez indesejada, você também se protege contra as infecções sexualmente transmissíveis. E não custa lembrar que o método contraceptivo hormonal é o método mais eficaz que a gente tem para prevenção de gravidez. E para definir que método você vai usar, é importante consultar o ginecologista antes da primeira vez. Boa sorte. Dúvidas? @ Jairo Bauer Oficial.
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Salve, salve o Domingão, salve, salve o Balancinho Bom. E aí, como é que tá? Tudo bem? Numa relax, numa tranquila, numa boa? Então vamos nessa, é o Balancinho Bom no ar, até as 3 da tarde aqui na Rádio Atlântida, pra todo o Rio Grande do Sul, agradecendo, claro, a tua sintonia e também a tua parceria a partir de agora. Quer te conectar comigo? Então vem, embaixador do Balanço tá on, @ Rodrigo Adams ali no Instagram, pode mandar teu salve, tua mensagem, que eu tô na área junto contigo. Eu gosto muito quando a galera também marca nos stories, olha aqui, ó, Adams, curtindo o Balancinho Bom, aí sim, hein, elegância pura, pode me marcar lá. Marca também o nosso lendário DJ Dico, cara das mixagens aqui do Balancinho Bom, que tá chegando ali no Instagram, no @AlexandreCostaDJ, rede_

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Fechando o primeiro bloco de sons do Balancinho Bom com Ja Rule, Live It Up. Teve também D12 com My Band, 50 Cent in the Club, Kate Perry, Skip Marley com Chained to the Rhythm, Shampoo e Sasha com I'm Still in Love with You, Rihanna, Rude Boy, Tommy Richman com Million Dollar Baby, e a gente abriu os trabalhos com Doja Cat, Paint the Town Red. Balancinho Bom vai junto contigo até as 3 da tarde aqui no Domingão da Atlântida, agradecendo o carinho da tua sintonia em todo o Rio Grande do Sul e da tua conexão no atlântida.com.br e também no aplicativo da Rádio Atlântida. Se tu não baixou, ainda tá rateando, tem que baixar, tá bom? Baixa e te conecta com a gente em qualquer lugar do mundo. Como tu pode conectar comigo? Ali no Instagram, no @ Rodrigo Adams, mandando um salve pra raça que tá sempre junto conosco. Vitor Matheus, Ariana dos Santos, Maurício Castro, Lisandra Alfaro, Jéssica Dalben, Nilza Lopes, Cíntia Toshimitsu. Ô, konnichiwa, tamo junto aí. Passei uma temporadinha lá no Japão, tô achando, tô sabendo falar legal, né? Arigatou gozaimasu, sumimase. Vamos lá. Gerson Bundi, o Gabriel Schiller, Luiz Carlos Santos, Luiz Scaglia, Marlon Bieger, Thiago Farias, Janaína Colombo, Vinícius Sodré e grande elenco. Pra essa galera que tá conectada ali junto comigo no @ Rodrigo Adams, a gente vai chegando com mais um bloco de sons, porque aqui no Balancinho Bom a gente não vai pro intervalo comercial, a gente segue o baile. O DJ Dico já tá com uma na ponta da agulha e eu tô falando de uma das músicas que eu mais

0: a partir das 7 da manhã, com o Despertador, o Morning Show número 1 do Rio Grande do Sul, te esperando e colocando carvão na locomotiva da Rede Atlântida, junto com a minha parceira Carol Sanches, e aí a gente vai tocando a barca, certo? Eu vim junto com o cara das mixagens, DJ Dico, segue ele no Instagram, @AlexandreCostaDJ, e no próximo domingão, tamo na área de novo aí, segue também, Rede Underline Atlântida, tá bom? Valeus, falou!
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1: A história do cara que foi no psiquiatra. O cara tava... acordou de mais um sonho pesadíssimo.

0: Ai, meu Deus.
1: Tem que vir no psiquiatra, não dá mais. Chega dessa loucura. Ele chega no psiquiatra.
2: Bah, doutor.
1: Cara, eu não sei o que tá acontecendo comigo, mas eu tô tendo muitos sonhos estranhos. E o doutor fala, não é mesmo?
2: Sim, eu tenho sonhado todas as noites, há 2 meses,
1: com formigas jogando bola.
2: Formigas jogando bola, ele?
1: Sim, todos os dias. Formigas jogando bola. E aí o doutor assim, ó, não, isso aí é demais, é muita loucura. Seguinte, eu vou te dar um remédio aqui. Eu vou dar um remédio pra ti. E esse remédio vai fazer assim, ó. Essa noite já, tu não vai sonhar com formiga jogando bola. E aí ele fica indignado. Quê? Tá louco? Hoje é a final?
3: Se tu quiser mais momento como esse, vai lá na TLTV, no YouTube, que tu vai achar muito legal. Tá legal? Muito obrigado.

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1: Dia o nego velho tava se queixando pra um amigo, meu querido. Ah, minha vida tá uma merda. Eu já perdi a mulher, perdi o emprego e tal, e é isso, né? Aí o cara olhou pra ele e disse, pá, mas isso aí dá pra dar uma remendada aí, nego velho. Pá, mas eu queria mesmo era ter ouvido os conselhos da minha saudosa mãezinha. O cara disse, tá, mas e quais conselhos, cara de Deus? Não sei, não. Não sei, não ouvi.
0: 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Tá legal? Muito obrigado.

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2: Olha, já... brincadeira, velho.
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0: só, o que tu vai ouvir agora é o resumo de tudo que nós fizemos de pior e melhor a semana aqui no Pretinho Básico. Que levou a facada?
1: De um cara com o nome de Zé, nego.
2: Zé.
1: Manda um crivo. E deixou o crivo cair. E o crivo acertou um ratinho, né?
2: Ah.
1: E qual o nome do rato?
3: Bah, eu não tava esperando. Pera. O Zé é pequeno.
1: Não, nego. E aí quando ele tava voando o crivo caiu em cima do ratinho. Ratinho, ai. Saiu correndo, nego. Mas queimou o ratinho. Um Zé. Cara chamado
2: cara
1: Zé.
2: Não. Tu não vai meter. Não,
3: né? Como é que é o nome do rato?
1: Me queimou, Zé.
2: Me queimou, Zé.
1: Ai.
0: Se tu quiser... Se tu quiser mais momentos como esse, vai lá na TLTV, no YouTube, que tu vai achar muito legal. Tá legal? Muito obrigado.

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8: Olá, muito bom fim de tarde, amigo e amiga ligados na Atlântida. Geração de conteúdo inteligente, entretenimento de primeira linha, chegando até você mais um Pretinho Básico para os amigos do Wi-Fi total da MHNet, sinal de internet que chega em todos os cantos da sua casa. Vini Moura, bom fim de tarde.
9: Alexandre, bom fim de tarde.
8: E aí, lindo, tudo bem?
9: Ah, cara, tudo maravilhoso. Olha que dia, cara.
8: Coisa boa, querido. 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
10: Um excelente final de tarde a todos.
8: 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Muito bom fim de tarde, Léo Oliveira.
11: Tudo bem, Alexandre?
8: Tudo bem, tudo lindo. Nossos parceiros dos destaques do Pretinho aí, meu irmão. 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
12: Tá abaixo o microfone.
9: Mas eu tô te ouvindo tri bem.
12: Bom fim de tarde.

0: De galera, bom fim de tarde.
1: Vou dar uma olhadinha aqui pra ti.
0: Por gentileza, e acabou de subir ali o post com as informações da balada do Pretinho. Tá ali, Pretinho básico, Rafinha básico, Alexandre básico, todos básicos aí.
1: Melhorou teu microfone aí?
0: É, tu deu um ganho?
1: Dei um ganho.
0: Não, tu não tá legal comigo, né?
1: Eu tô trilho em pouco.
0: Qualquer coisa que eu falo, faz cara feia, nós vamos pegar antes da festa, vai ser na merda.
1: Não, vai ser na festa.
0: Não, vai ser na festa.
1: Não, tá louco, cara, não viaja?
0: Tô viajando, então.
1: Tá viajando?
0: Desculpa, Alexandre.
1: Tá maluco? 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
2: Fala, Alexandre, boa tarde.
1: Muito bom fim de tarde. Então tá publicado ali, a gente tem que falar sobre isso.
2: Bora.
1: A gente tem que falar sobre isso porque a gente queria um anúncio, né? Um anúncio oficial pra festa, pra única balada do Pretinho que vai ter dia 10 de outubro lá no Fuga do Quarto Distrito. Só que tava muito difícil de reunir todo mundo pra fazer a foto.
2: Ainda mais descer ali.
1: Tava muito difícil pra reunir todo mundo pra fazer a foto.
0: Vou explicar a foto ainda.
1: Vou explicar a foto.
0: Eu não me achei.
2: Eu posso até tá fora de forma.
1: Só pra não perder o gancho. Na impossibilidade de reunir todo mundo pra fazer a foto oficial da festa, recorremos a quê? A mais cachorra das inteligências artificiais.
2: Pegou o pior cara. Nossa.

0: Tá muito bom. Aliás, nessa postagem direto já tem o link ali pra você garantir o seu ingresso, não ficar fora da balada, balada do Pretinho, que vai ter o encerramento com o
1: baile do Joia. Toma. Vai começar, amigo. Se tu não dança, o Joia te balança. O Léo é o único que tá minimamente lembrando.
0: Olha ali, tá ali. Agora tá na live. Olha ali, cara. Somos nós.
1: Eu duvido acertar quem sou eu.
0: Somos nós ali na foto. Não, mas
1: eu duvido acertar quem sou eu ali.
0: Tu é.
2: Quem é que vai ter a coragem?
1: Olha, eu quero ver. Se tu é bom.
0: O cara tá muito bom.
2: É o cara que tá de óculos.
1: Não, e tem um negócio que eu vi agora. O Vini tá com três braços no bagulho. Pior, cara. Agora é que eu vi. Aqui, ó.
3: É que é a peça do pai.
1: A Rodaica tá ruiva.
0: Não, pera aí, tua peça tem medo. Não, na boa, tá muito bom isso aí, cara. Tá muito bom,
4: O
0: abraço pro Marcelão, que foi o cara que fez essa... Eu sou o Ed Vedder.
1: Todas as pessoas têm o mesmo rosto, cara. O Neto tem o mesmo rosto do Lelê.
2: A Rafinha tá parecendo Lisca.
0: Tá muito bom isso aí, cara. Vai ali, garante teu ingresso. Vamos ser felizes ali. Vamos nos divertir ali no Fuga do Quarto Distrito na noite do sábado, 10 de 10.
1: Parece o Lisca.
0: Os destaques do Pretinho aí, meu irmão. Começando... E aí, da pena, como
1: tu
0: é que tá?
1: Tu viu que o Adams...
0: E aí, da pena, nós vamos parar agora, da pena, tu tá consegue parar? Da pena, tu já não consegue de parar de falar o dia inteiro, cara, eu não aguento mais ouvir a tua voz, cara, eu tava numa reunião contigo até agora, e era só tu que falava. Aí nós saímos da reunião e tu continuou fazendo o quê? Falando sem parar. Aí nós viemos para o estúdio para fazer o Pretinho, o que que tu faz? Tu fala sem parar.
1: Sou pago pra falar.
5: Agora ele te quebrou, né?
0: Não.
1: Então, sou pago pra falar.
0: Todos nós somos.
1: Mas tem os que não falam.
0: Tem uns que tem o Simancol e ficam quietos um pouquinho.
1: Ah, então vou ficar quietinho. Vou falar mais agora.
3: Só já fala o destaque aí.
0: E se ficar disputa, cara, tá, o que que tu quer, cara?
1: Não quero nada agora. Quero que tu faça o programa. Fala tu agora. Chega alto e fala. Quero que tu faça puta que te pariu.
0: Como é que é, cara?
1: Não, não, não. Eu não tô na conversa.
0: Peraí, cara.
1: Eu não te meti no papo meio que ele, meu irmão. Não, não, vou deixar tu falar aí. O programa é teu. No meu programa, eu falo eu.
4: Eu vou ligar.
5: Alexandre.
4: Ligar pro Lelê.
5: Tá dormindo.
1: Liga, Lelê, não queremos te acordar.
4: Não, cara, que vocês estão no
1: debate. Não é Simancol, o outro tá dormindo.
4: Não, é justamente saber a hora de falar.
0: Tem que ter o meio termo, né, cara? Tem que ter o meio termo.
4: Ó, de novo, tu chama atenção que eu tô dormindo. Eu começo a falar, tu seguiu falando em cima de mim.
0: Tá aí, ó.
1: Eu falo em cima de ti de novo?
0: Aí, ó. Não, eu prefiro que tu fique quietinho em cima de mim.
4: É, olha aí.
1: Que veio bichona.
3: Alexandre, vai, Alexandre.
5: Olha aí, ó.
0: A nossa ouvinte aniversariante.
4: Toma.
0: Aliás, perdão, antes tem o Petinho Básico. O Petinho Básico é a Juliana.
1: Ah, não. É o quê? Petinho aniversário?
0: Petinho.
4: Ah, Petinho, nome de gente.
5: Confundi com o Petinho.
3: E ela,
0: Petinho
3: ela
0: Básico
3: metronete.
0: É a Juliana. A Juliana é uma Akita de 8 anos de Criciúma do tutor Gabriel. Eu acho lindo esse cachorro aqui.
3: É do Sempre ao Seu Lado, aquele filme com o Richard Gere.
1: Olha ali, olha.
0: É
3: verdade. Sabia, é isso aí.
0: Tô ligado,
3: eu não tô chutando.
0: Olha,
3: ele fica esperando o bicho
0: bocejando.
3: Na estação de trem, cara.
1: É triste. É o mesmo do Marley e o Richard Gere.
3: Não, não é o mesmo. Entra no trem, morre e o cachorro fica esperando.
0: Olha a Juliana ali com
3: o
0: centro administrativo de fundo lá. Olha
3: o Sandro Dias.
1: É o protagonista do Patrulha Canina.
4: O nome do filme em português como é?
3: Sempre ao Seu Lado.
4: Deveria ser aqui, tá do meu lado.
0: Boa, Lelê.
3: É que não é...
0: Boa.
3: Ele foi bem.
0: Agronese. 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E aí, maionese?
2: Tudo bem, Alexandre?
0: Maionese? Como é que tu tá, mano?
2: Tudo bem, Alexandre, Vinícius, Leandro, Rafael, Rafaelzinho. Ótima noite
0: hoje
2: a todos.
0: Hoje estamos sem o remedinho, né? Hoje estamos mais marcha lenta.
2: Ah, dei um doisinho e tô assim.
0: Deu o quê?
2: Um doisinho.
0: O que que é isso?
3: O que é um doisinho?
0: Oi?
4: Mas que é isso?
3: Não,
1: Só perdeu ou ele tá sem o freio?
2: Né? Não, eu tô sem o freio.
0: Azul de cara, vai.
3: Vai.
0: De cara?
3: Ele cavou.
0: Ficou cocôzinho com a fraldinha cheia. E aí vai ter que sair agora pra ir lá limpar.
1: Me surpreendeu essa.
0: Quatro minutinhos.
3: Essa expulsão?
1: Não, mas ele foi com os dois pés, não dá.
0: Não, como é que vai deixar?
1: Não pode falar
0: Não, é que ele é o palhaço maionese.
1: Das crianças.
0: As crianças adoram o palhaço maionese.
4: Ele induziu que ele consumiu.
1: Não, ele falou.
0: Não, ele falou, claro.
1: Por isso que ele foi.
0: Claramente ele falou. Ele utilizou a palavra.
4: Tudo bem, mas falar é palavra.

0: Agora não tem problema.
1: Ele estragou o espetáculo.
0: Pois é, isso que é o problema. É o que eu tô tentando dizer.
1: É uma pena, estragou o espetáculo dia 12. Aliás, Palhaes e Mestre.
2: Onde você
1: agora... Gramado, gramado. É uma travada, né?
2: É uma crise.
0: Tu viu o que tu ia falar, né? Palhaes e Palhaes.
1: O Palhaes Marlet não é maconheiro, crianças não usem drogas.
2: Isso ouvinte aí, aniversariante Jonatas Henrique Labres. Ele é despachante.
0: Mas o teu é despachante.
2: Na MD Despachantes de Eldorado do Sul. Tá fazendo 31 anos o nosso ouvinte querido. Nossa, Jonatas Henrique Labres. Parabéns, saúde, prosperidade, Jonatas.
1: O que é o MD ali?
2: MD Despachantes.
1: Ah, Michael Douglas
0: Despachantes. É, pode ser Michael Douglas.
2: Palhaes Maconese. É.
0: Palhaes Maconese. Peraí, ele é Jonatas com D?
2: Ele é Jonatas. Não.
0: Jonatas com D?
2: Com D.
0: Então eu acho que o M é do sócio dele.
2: E o M?
1: E o N?
0: MD
2: Despachante. Ou ele,
0: o Jonatas
2: deve
0: dele.
2: Ser o Michael, o nome do sócio. É o Michael Jonatas. Ou é o maionese.
1: O maionese já usou MD.
2: Não, para.
0: O que, que é MD?
1: Mini Disc para tocar músicas para as crianças.
2: Ah, o mestre foi muito bem agora, olha. Ai,
0: meu... Impressionante.
1: Ah, esqueci, ele meteu, né? Essa.
2: Destaques aí, meu irmão.
1: Destaques, Alexandre.
2: Robô nocauteia humano em primeira luta oficial.
0: Ah, não.
2: Cara, agora...
0: Temos o vídeo?
2: Agora é oficial. O Rackbot, simplesmente deu um pau no Frank LaPena, tá? Ah, os Estados Unidos...
0: Ah, que mico. O primeiro ser humano a tomar um pau.
2: Não, foi um robô. Não, mico.
1: Não, aí merece.
2: É. Merece o quê? Merece. Não, o cara não merece, não, por merece, ser idiota.
1: Claro que
2: o cara,
0: não, tem razão.
2: Não, o cara
0: tem razão.
2: Tomar,
0: eu não vou te dar cartão por tu ser idiota.
2: Não, o cara não tem que tomar não cartão por falar uma idiotice. Não,
0: eu concordo contigo, não dá.
2: Que aí é a linha editorial pode do ser, programa. É
0: o LaPena entrou pra história, como ser o primeiro humano a tomar um pau de um robô.
1: Tá, mas imagina.
0: Tu também já não te dei cartão por ser idiota.
1: É verdade. Todos nós temos um pouco de idiotice nesse corpo.
0: Óbvio, senão não tava aqui fazendo esse problema.
1: Ele tomar apanhar de um robô é natural.
0: Não, tanto que é a primeira vez que aconteceu.
1: Não, é. Seria natural tu apanhar do robô, né, cara?
0: Por quê?
1: Pela força do robô.
2: Mas é só tirar da tomada, deixa de ser burro. É?
1: Ah, tá.
0: Não, mas ele é wireless.
1: É da ele tá preso, ele é um aspirador de pó, imbecil.
0: Eu vi um vídeo de um robô que foi chutar uma bola, outra pessoa, você tá tão no chão.
1: Mas não deve ser esse robô.
0: Não, mas peraí, mas é que tem um monte de coisa a analisar, assim. Olha só, vamos tentar ser um pouquinho mais esperto. Tem um monte de coisa a analisar nessa notícia aí, nós vamos ter um monte de informação, certamente o robô é cheio de sensor.
1: Vamos lá, portão.
0: Vamos ver aí, fala pra nós aí, olha.
1: Olha,
0: eu não encarava esse robô aí, não.
2: É a primeira vez, oficialmente, porque já existe um campeonato de lutas de robô. O que que acontece?
0: Ah, o robô na maldade.
2: Os caras,
0: é ruim, hein?
2: Os caras fazem robôs humanoides pra lutar contra outros laboratórios.
0: Tá.
2: E aí, tem o campeonato...
0: Robô contra robô.
2: Tem o campeonato mundial de lutas de robô.
0: Tá.
2: E aí, os machão dizendo, ah, esse robô, eu quebro esse robô.
0: Aham, eu falam, quero então,
2: tá,
0: esse robô.
2: Então tá. Tá liberado agora desafiar os robôs.
0: Tá.
2: Todo mundo pode. Aí,
0: isso não vai acabar bem.
2: Claro, o Frank LaPena desafiou domingo agora.
1: Ah, não, mas o Frank LaPena também não dá, né?
0: Com esse shape.
1: Bermudinha de linho e cintinho daquele ali, não
2: pra
1: tem
2: quem,
1: como bater.
2: Pra quem tá nos assistindo, o que acontece? É tipo um Android, tá, o robô?
0: É tipo
2: o
0: Exterminador do Futuro, cara.
2: Mas ele não é autônomo, tá? Ele está repetindo gestos de uma pessoa.
0: Certo.
2: Tem uma pessoa que fica pessoa. Com sensores no seu corpo.
0: Ah, bom. Ah, entendi.
2: Vendo o cara pela TV.
0: Tá.
2: Então, quando o cara vai dar um soco, a pessoa desvia na vida real.
0: Em
2: e aí
0: tempo
2: o robô,
0: real.
2: O robô imita.
0: Não.
2: Então, dá pra ganhar.
0: Quê?
2: Dá pra ganhar, então. Sim, é. Só que, Vini, o soco da pessoa tem uma força. O soco de um pedaço de lata tem outro.
0: Pois aí, então, como idiota. É que se calcula o trabalho, a força do...
2: Não se calcula. Quem tá desafiando o robô que se vire.
0: Que se vire, é?
2: É.
0: E como é que calcula o soco do humano no robô pro robô sentir a ponto de ser nocauteado?
2: Exatamente. Tu tem que desmontar o robô.
1: Esse é o ponto que tá viajando.
0: Porra, mas é uma máquina, daí não tem como, né?
2: Porque esse é o ponto, como é que a luta acaba?
1: Por isso que eu tô falando.
2: Exato.
1: Por isso que eu tô falando que o robô sempre vai bater.
2: Não, mas tem que ter um jeito do robô perder.
3: Entendeu? Esse é o ponto.
4: Não, gente, é uma luta. Pé
3: de cabra.
4: É uma luta como qualquer luta no UFC. Se tu der no rosto do robô, tem uma pontuação.
0: Certo.

0: Ah, não, mas não,
1: mas uma palpação é uma coisa, outra coisa é ele sentir.
2: Se o robô cambalear.
1: Ele acusar o golpe.
2: Mas aí é problema de
3: largar um pendrive com um vírus.
2: Todos os donos de um robô disseram, gente, não tem como ganhar. Aí os caras dizendo, eu ganho.
1: Eu! Tá, e como é que dois robôs terminam a luta?
3: Ah, daí eles se quebram.
2: Pontos também.
3: Não,
2: pontos,
3: mas,
1: pontos também.
3: Mas aí eu já vi a
1: luta. Mas eles não se exterminam um ao outro.
2: Exterminam. Às vezes sim, às vezes sim.
3: Mas aí, né, é ferro contra ferro, né?
0: Quer levar ferro?
1: Não, posso, robô, não posso dar cartão pra ele agora.
2: Não, porque ele foi idiota.
1: Ele foi idiota.
0: Mas o programa é idiota. Tu
2: não ultrapassou o limite das pessoas. Não,
3: tu só foi idiota.
4: E nessa luta é certo, né? Quem com ferro fere.
2: Com ferro será ferido.
0: Não, mas olha o atleta que desafiou ele.
4: Era o Lapena.
0: O pandeiro ali é maior que
4: o Lapena.
0: É o Saúva.
2: Mas
3: eu acho que ele tá com uma proteção no rio.
2: Mas se o robô der um golpe baixo, tu pode acusar que ele sacaneou. Tu vai dizer, ô, esse cara roubou. Pode dizer.
1: Boa, gostei dessa. Boa.
3: Obrigado.
1: Próximo destaque, eu não entendi, tá? Eu vou ler o que tá escrito aqui. Enfermeira casou com um ônibus.
0: Não, mas daí também. Aí, eu sou idiota, mas olha esse destaque aqui.
3: Calma, deixa ele acabar, cara.
1: E vira faxineira para ficar perto do marido. Do ônibus, que é com quem ela casou.
2: Em Bogotá, na Colômbia, a Yeline Lisbeth Patinho.
1: É isso mesmo.
0: Em Bogotá é coisa agitada.
3: É verdade.
2: Ela tem 35 anos e largou a sua carreira, que a matéria não diz qual era, pra trabalhar como faxineira num terminal de ônibus.
0: Em Bogotá a carreira é só uma, né?
1: Ah, não, mano.
2: Num terminal de ônibus.
0: O que tu achou do ônibus,
2: Fé? Ela alega.
1: É o Marco Polo, né?
0: É o Marco Polo.
2: Ela alega que tem macanofilia, que é uma parafilia que consiste em ter atração sexual ou afetiva por máquinas ou objetos mecânicos.
0: Oi, menina! Cheguei! Rafael!
1: Oi, eu entendo ela. Eu tenho tesão por carro. Eu olho um carro e dependendo do carro, eu tenho tesão no carro.
2: Olha.
1: Eu entendo ela. Não casaria, obviamente, né? Não casaria, mas eu entendo ela.
2: Ela
1: como chamou, é que é o nome da filia?
2: Ela chamou macanofilia.
1: Macanofilia.
0: Como certo. É que a pessoa... Rafael Gomes,
2: pode falar, Ivan.
0: Como
2: bem?
0: Que a pessoa...
3: Voltou o robô.
1: Voltou o robô.
0: Como é que a moça faz amor com o ônibus? Nós temos...
2: Aí, não, aí,
1: não, aí,
2: aí,
1: aí não tem aí isso problema. Daí, né?
2: Não, tem sim, tem.
1: Ah, não.
3: Fica como passando tem? Na roleta.
2: Tem.
1: Não, peraí.
0: Nossa,
4: pegando a roleta dela.
0: Calma. Não é automático, ele tem que fazer.
1: Calma, só um pouquinho, por favor. Vamos tentar. Vamos só tentar.
2: Ela deixou claro na matéria que sim, ela sente atração sexual pelo
1: ônibus. Isso é uma coisa. Outra coisa é efetivar essa atração.
0: Tem opções. Tem opções. Ela faz o negócio, ela pega a roleta.
2: Ah, tá, para.
1: Tu já foi expulso uma vez. Hoje tu tá sem freio.
2: Neste caso.
4: O ônibus é manual ou é automático?
2: Não vem ao caso,
0: Lele. Esse modelo é.
1: Calma.
2: Não vem ao caso.
1: Calma. Vamos em frente.
2: Ela se apaixonou pelo Transandonar 2200.
0: Do Minhocão, do Sanfonão.
2: 2200.
0: Não é o micro-ônibus, ela quer o Sanfonão.
3: Ela quer o Romeu e a Julieta.
0: Ela quer o Pans.
1: O Minhocão.
0: Ela quer o Minhocão. Ela quer aquele que
3: ela quer o articulado.
2: É o ônibus articulado da linha F60 da Transmilênio, um ônibus vermelho.
0: Eu vi que ela tá grávida, ouvi, do Hot Wheels.
2: Ela realizou a cerimônia. Um celebrante foi responsável pela cerimônia.
0: A merda tá grande.
2: Ela começou a trabalhar no terminal como faxineira, como diarista, pra não se afastar do ônibus em questão.
1: O ônibus volta pra casa da mãe.
2: Além disso, só pra gente finalizar.
1: Ela limpa ele todo dia.
2: Também.
0: Ah, dá uma limpada boa.
1: Ela
0: precisa ser internada, essa mulher.
1: Agora, olha só, eu vou começar a distribuir o cartão.
0: Não.
1: Peraí, eu quero acabar a notícia, por favor, cara.
2: Ela
1: tem uma pergunta importante pra fazer.
2: Ela limpa ele todos os dias e recentemente, uma das pessoas, um dos clientes, acabou se irritando e quebrou a porta do ônibus.
1: Ah, não.
2: Ela foi tirar satisfação porque ninguém mexe com o marido dela.
0: Tá, tu vai me dizer que essa pessoa não tem que ir no psicólogo, ser tratado, ser internada a pinel?
1: Talvez tenha, mas ela comprou esse ônibus?
0: Não, tá louco, cara.
1: Não.
4: Ela casou com ele.
1: Não. Ok.
2: Ela não comprou. Justamente
1: ela não comprou.
2: Por isso que ela virou diarista.
0: Então,
2: ela queria ficar perto dele todos os dias.
0: Uma relação aberta, então.
1: Que loucura. Ela deve. Ela... Que loucura,
0: né? É melhor tu virar fumante.
5: Será que ela deixa outras mulheres lavarem o ônibus dela? Será que ela deixa outras mulheres e homens lavarem o ônibus?
2: Não, eu acabei de dizer. Ela que limpa.
5: Se configura traição. Como traição.
2: Mas é que eu acabei de falar.
1: Ele acabou de falar. É ela que limpa.
5: Não ficou claro.
0: Será que ficou bem claro? Com paciência contigo.
1: Ô, Ivan, e tu acha que se o ônibus tiver uma relação extraconjugal, vai ser um caso passageiro?
0: Ah, o mestre do...
5: Ah, tá bem, o Fred Krueger tá voando hoje, tá bonito ele.
1: Ai, que loucura. 6h26, produtor musical e marido de Selena Gomez, o Benny Blanco, diz que peidos deveriam ser normalizados nos relacionamentos. Mas como assim, cara?
2: O Benny Blanco é um famoso produtor musical. Ele é casado com a Selena Gomez e ele disse que ele foi dar uma entrevista e polemizou muito o que ele falou, porque ele disse que todos os relacionamentos deveriam ter acordos quando o assunto é flatulência, o peido. Para os dois lados, ele deve ser de comum acordo, que ele diz que ele e a mulher dele, a Selena Gomez, eles peidam tranquilamente um na frente do outro. Isso não deveria ser um caso, porque ele diz: cara, quando nós dois vamos num restaurante, é natural que isso fermente igual nos dois, e naturalmente ali na frente dá, porque tem casais que transformam isso num tabu,
1: certo?
2: Se escondem, ficam certo durante anos a fio escondendo isso um do outro. E ele diz que isso deveria ser uma porta de diálogo aberta,
0: uma porta de saída. Eu acho uma pizza fria.
1: Que isso,
0: porque, eu acho ruim.
1: Mas por que usar esses termos?
0: Eu acho ruim.
1: Por que usar esses termos, Rafael?
0: Tu acha que a Rodaik vai gostar de queimar uma bota atrás do outro lado dela?
1: Óbvio que não vai gostar, claro, mas às vezes ela não tem nem escolha.
0: Não, mas aí tu escapou.
1: Agora, tu é uma porta aberta.
5: Prega, frouxinha, acontece. O cara é veterano.
0: É que nem a hora o cara soltar um barro. Fecha a porta, não precisa anunciar. Não precisa a mina entrar, tu tá ali dando uma cagada.
5: Não. Quando tu faz cocô e a tua esposa tá tomando banho, a relação já acabou.
1: É, não dá.
0: É, não é legal. Não, eu tô contigo.
5: É um particular,
1: não, não pode, não pode acontecer isso.
2: Não, a não ser que só tenha um banheiro.
1: O contrário,
2: e tu
1: ok.
2: Tem uma dor de barriga.
1: O contrário, ok, mas isso não
0: mas
1: pode.
0: Mas a mulher não, consegue. A mulher
1: também
0: não consegue.
1: Também tem isso, mas às vezes pode conseguir.
2: Tá, mas se só tem um banheiro e às vezes dá uma dor de barriga, não tem o que fazer.
3: Aí quando a mulher chama.
0: Ao meio da
3: pai. Ai, ô mãe.
2: Tá, mas não tem nada a ver com a sua.
1: Ah, não tem nada.
0: Aí tem mais que idiota, eu imbecil.
1: Eu não posso te dar amarelo de novo. Olha como são as coisas.
2: Vamos combinar
1: critério pra amarelo. 3 vezes idiota, amarelo.
2: É bom, mas já é.
3: Mas tá, mas se o cara for muito idiota na primeira.
1: É, mas isso é uma questão de avaliação, né?
2: Então, essa foi na primeira agora.
1: Tá me devendo um idiota pro amarelo, então, tá?
5: Eu acho injusto.
2: Tá, pode ser mais uma vez.
5: Eu acho injusto que eu, Rafinha, e o Vini, que é idiota, a gente já entra de casa.
2: Só de abrir a boca e já tá fudido.
5: Exato. Boa tarde, Alejandro. Pá, amarelo, que é idiota.
1: Não, isso não.
0: Mestre, tu é um merda.
1: Bota não, isso não.
2: Ah, mas se só tem um banheiro e dá dor de barriga, faz o quê?
5: Te caga.
0: A mulher não vai ir aos pés do lado.
1: Olha só, tá na hora de trabalhar mais pra comprar uma casa com 2 banheiros.
5: Toma,
2: eu vou falar isso quando vier pra vender Celta. Eu vou falar também.
1: O que, cara?
5: Ah, vai ficar pra mim, o nego.
1: Agora é mimimizão, é isso.
2: Olha quem falando.
1: Mimimizão.
2: Olha quem falando, ó, pianista. Se é o pianista, fica só no mimimi.
5: Aceita. Vai levar o tapa na cara.
1: Acabou pra mim, acabou hoje.
5: Não me expulsa lá até o ponto. Imagina, nego. Essa hora eu tava apresentando o debate show. Isso aí, tava fazendo um duplo debate essa hora. Tava lá na qualidade. 6h30.
1: Obrigado, maionese. 6h30 da tarde.
5: O cara manda uma dessa, Vinícius. Tamo patrão.
2: Ah, não, maionese. Não tem como, não tem condição.
1: É. Não, mas ele veio magoado. Ele veio. Deu pra ver que ele veio.
5: Ele já não tá bem hoje.
2: O quê?
5: É porque ele só tem um banheiro.
0: Aluga o banheiro químico, o cara caga no banheiro químico.
5: Caga numa sacola.
2: Meu, é caro o banheiro químico, vocês já alugaram o banheiro químico?
5: Já.
2: Eu já aluguei. É caro.
1: Do nível.
5: Eu fico pensando.
0: Eu aluguei pro Ivan, mas
5: por que tu alugou um banheiro químico?
2: Eu era casado com a síndica.
1: E daí?
2: E aí teve obra no prédio e tinha que ter um banheiro químico.
5: Ah, pros pedreiros?
2: Ah, pras pessoas, não.
0: Pedreiro é uma pessoa.
1: Nas suas casas, né?
0: Pedreiro é uma pessoa. Uma classe de trabalhador super.
2: Mas tu não acha que pedreiro merece.
0: Não, eu não te entendi, Vini. Aí, ó, terceira idiotice.
2: Não, não,
0: aí
2: não.
5: Depois do cara.
2: Vocês estão diferentes aí.
0: Não,
2: vocês
0: estão
2: pilheiros.
0: Aqui tu vai pra esse lado aí, tu muda.
5: Muda. Quanto é que tem mais tá mongolão aí, cara? Quer puxar saco tu e o
2: cara. Eu tô preso a ser expulso, cara. Que mudei.
5: Tu não tem nem cartão lá.
0: Vai ficar mimizento também.
1: Ó, 29 minutos pra 7. Foram estes os excelentes destaques, Rafael Gomes.
2: Muito bom. Hoje, verdade.
1: Pro programa de hoje. Muito, muito bom.

0: Bom, ao invés de dar uma rodada na mesa hoje, acredito que obviamente vocês
1: vão dar uma fazer rolada. Um apoio.
0: Ao invés de dar uma rolada na mesa, eu vou segurar um pouco mais o jogo comigo e vou ler alguns e-mails que eu tenho aqui.
1: Alguns não, né? Senão,
0: quantos eu
1: não
0: quiser.
2: O programa é com ele,
1: Eu não li nenhum material. Eu quero ler material. Dar voz pra audiência.
0: Claro,
1: fica até porque tranquilo. Tem correção pra ti, que da essa... linda, não sei do que,
0: sim,
1: da Kodak.
0: É verdade, cara, recebi, não, verdade.
1: Então nem vou ler.
0: Não, vai ler, fica tranquilo. Mas é que eu gostaria de ler um e-mail em especial aqui, que é o sobre a morte do cantor Rick, da dupla Rick Renner.
1: Ainda bem que tu avisou. Não que ele morreu, a gente sabe. Mas que é um e-mail pesado, triste, daí ele não vai rir, não vai atrapalhar.
2: Como acontece coisa com as duplas, né?
1: Não é a dupla, idiota, só morreu um, né? Os outros eram um tripulante.
0: Sim, mas aconteceu
1: também
0: com a dupla.
1: Exatamente. Não, eu sei, mas é que não, a dupla não faleceu, faleceu um.
2: Não,
1: outra.
2: Mas isso é um acontecimento com a dupla.
0: E como nós falamos aqui ainda essa semana, sempre morre o primeiro da dupla.
2: O Leandro, Leonardo, João Paulo e Daniel, o Cristiano Araújo.
0: Impressionante isso.
2: Tem um padrão aí. Tem um padrão.
3: Cristiano Araújo é um só.
0: Cara, eu não sei se
1: o
0: tem Léo exceção,
1: Ivan, Leandro.
0: Não lembro nenhum. Nenhum eu lembro.
1: Não, foi o que ele falou.
0: O quê? Acho que é a terceira agora, né?
1: Não, essa aí não dá pra falar.
3: Eu não falei, cara.
2: Não dá.
0: Olha só um pouquinho. Peraí.
3: Mas vocês precisam ir no prédio.
1: Lele, vamos falar do acústico Bandas Gaúchas.
3: É amanhã, agora. O cara só pediu pra ler o e-mail.
0: Mas então, só eu só queria saber. Eu só queria entender se essa coincidência não tem nenhuma exceção. Eu não conheço essa exceção.
3: Eu não sei. O Alan e a Ladinha.
0: Pepe e Neném estão vivas ainda?
1: Não.
0: Não.
1: Uma faleceu, a Neném. E olha, tu vê, mudou.
3: Não, cala não. A boca.
0: Então,
3: cara,
0: me prova que ela faleceu.
3: Pera aí, cara.
0: Não, então me prova que ela faleceu.
2: Chitãozinho e Chororó tá vivo.
0: Chitãozinho e Chororó estão vivos.
4: É, cara, a gente tá falando só dos que morreram.
0: Isso. Mas nós estamos fazendo um exercício pra ver aqui se a gente lembra se ela morreu.
2: O Claudinho ou o Bochecha?
3: Claudinho. Cara, tem uma,
1: o primeiro
3: que morre. Cara, tem uma dupladinha que morreu o segundo.
0: Quem?
3: A Alan e Aladim.
0: Morreu o Aladim.
3: Isso, sim, lembra que depois acharam que...
0: Caiu do tapete. Desculpa. Foi mais forte que eu.
1: Não.
0: Pra quem? Desculpa.
3: Pra quem tá ligado?
0: Mais forte que eu.
4: Não, Aladim não vale.
3: Não vale o Aladim.
1: Pra tu focar, né?
0: Olha
1: nós
0: só.
1: Nós tava porque... falando, tu tava no telefone.
0: Porque, olha só.
3: Aí ele pediu atenção pra ler um e-mail triste e
0: o Aladim não morreu por causa da idade, já?
3: Não, cara, problema de
0: Eu tava lendo uma mensagem... Da tua chefe aqui no WhatsApp, por uma situação que vai acontecer daqui a pouquinho aqui.
1: Uma situação aqui no pertinho?
0: Isso.
1: Ah, tô sabendo.
0: Mas tu não tá sabendo.
1: Quer valer?
3: O Milionários é rico, morreu primeiro.
1: Ó, meu, que papo.
3: Nós
0: pedimos,
4: mas aí
0: tá
4: mas aí morreu por idade avançada.
0: Vamos, morreu.
3: Não, o e-mail é triste.
4: Tá, mas estamos
3: falando de tragédia.
0: Tem razão, Gomes.
4: Morte prematura.
1: Mas ou da uma da tarde, alto e-mail triste. Agora arranca o primeiro e-mail. Vamos chorar no programa. A Márcia Gontini.
0: Amarelinho pra ti.
1: Tá bom.
0: Bom dia, pretinhos.
4: Boa tarde.
0: Na minha visão, faltou vocês terem abordado nos programas do dia 22, nem que fosse um comentário simples, a morte do cantor Rick, da dupla Rick Renner. Só pelo que ele foi como cantor e compositor da música sertaneja, já seria suficiente. Foi muito popular e conhecido no país todo. Mesmo a Atlântida não tocando este tipo de música, eu imaginava que fizessem uma menção. Quando a Marília Mendonça faleceu, o Fetter tocou uma música dela no programa.
1: Infiel.
4: Ah, mas aí eu vou fazer uma parte.
3: Marília
4: a Marília Mendonça. Não, não é isso. A notícia da morte
1: calma,
4: da Marília Mendonça.
1: Calma, respira.
4: A notícia da morte da Marília Mendonça chegou quase que imediatamente após o acidente e foi um pouquinho antes de começar o programa, eu lembro.
0: Certo.
4: Tá? Então a notícia se impôs ali naquele momento.
0: Certo.
4: Tá? A do Rick, da morte do Rick, ela foi uma coisa que ela foi, né?
3: Escalonando devido ao
4: notícia
3: cara,
4: do desaparecimento,
3: um dia do olho.
4: E a notícia foi confirmada na, eu acho que foi na manhã, né?
3: Foi ontem.
4: Certo.
3: Ontem
4: foi dia de manhã. Não ontem, foi durante
3: ontem,
4: a manhã.
3: Foi ontem, ontem.
1: Anteontem.
4: Não foi assim.
0: Ok.
4: Logo
3: nove e meia
4: do início
3: da manhã,
4: do programa.
3: 10:30,
0: tá, mas é justificado, então.
4: Não justifico, só tô dizendo que às vezes a notícia se impõe.
3: Tá, mas tem essa diferença também que a Marília Mendonça, quando ela falece, ela tá vivendo
2: auge da carreira dela.

0: tinha Rick feito Renner... planeta.
1: Não, ela
0: faria o planeta. Faria, exatamente. Faria o planeta, exatamente.
2: E Rick Renner tava celebrando esse ano 40 anos de carreira, é um cara que verdade. Tem um monte de hit, assim. Que
1: eu... E o Christian Ralph, eles seguem vivos?
0: Não, não vem ao caso agora, porque nós temos que seguir o e-mail do nosso ouvinte, certo. Que esperava que nós falássemos. Principalmente pelo fato do acidente ter sido em Santa Catarina.
3: O que houve, cara?
0: O Christian Ralph. De vocês, cara!
3: O Christian e o Ralph estão vivos.
1: Não, o Christian morreu, por isso que eu falei, cara.
2: Enfim, o Ralph tá vivo. O
3: Christian foi casado com a Gretchen.
0: Pelo fato do acidente ter sido em Santa Catarina e ele ser um cara que amava o estado onde vocês estão.
1: É verdade, verdade.
0: Ele era do Tocantins, mas há alguns anos passou a ter residência em Santa Catarina. Tinha casa e um sítio em Rancho Queimado e um apartamento em Itapema. Tem vários posts no Insta dele enaltecendo o estado, dizendo o quanto gostava de estar por aqui. Tem vídeo dele cantando em bares e restaurantes do estado e dizendo que se sentia mais catarinense do que tocantinense. É raro para nós ver alguém de fora de Santa Catarina vir para cá, assumir residência. O Porã faz isso.
3: Porã.
0: Assumir residência e rasgar elogios como ele fazia. Aliás, eu vou mais longe. Qualquer pessoa que escolha sair do seu estado e ir morar em Santa Catarina, primeiro, tá intrínseco, né? Na opção, na escolha dela, o quanto ela gosta daquele lugar. E todo mundo que faz isso fala o quanto gosta de viver em Santa Catarina, mais do que no seu estado.
3: Luciano Calheiros.
1: Mais uma vez eu falei
0: com o cara... Carioca.
1: Eu falei com um cara, em 4 dias vendia sândalo, ele não tava tão feliz. Ele morava em Santa.
0: Cara, eu não vou te dar cartão de novo. Cara, não é possível. Não vou, cara, não vou te dar.
1: Tu nunca viu os caras vendendo sândalo?
0: Eu não vou mais dar cartão pelo fato do cara ser idiota. Não vou dar mais cartão.
3: Vai, então.
0: É raro pra nós, Santa Catarina não é um estado de tanto nome e holofote histórico como o Rio Grande do Sul. E também se tornou um investidor na região, o Rick. Sua viagem para São Joaquim era com este intuito. Depois ele iria para o Rancho Queimado no sítio, possivelmente apresentar o local para o empresário Bruno Avelar, que estava com ele. Abraços.
1: É isso?
0: É.
3: Aliás, um dos
0: grandes... É isso, cara. Desculpa, porque a gente não falou do Rick.
2: É que ele era uma personalidade de Santa Catarina.
0: A gente deveria ter falado.
3: Um dos grandes repórteres do Brasil, né? Eu diria um dos top 5, assim, frouxo.
1: Regis Reis.
3: Roberto Cabrini.
1: Roberto
3: Cabrini. Ele postou uma foto hoje de tarde no Instagram dele. Ele no local do acidente. Ah. Foi lá fazer uma matéria. Acho que ele tá na Record agora, né?
2: Cara, o Roberto Cabrini tá na Record. Ele é maravilhoso. Cara, melhor repórter.
3: A foto é dele dentro da mata com o helicóptero mais afundou. Ou seja, ele foi lá ali praticamente no dia que procurou. Era capaz de ele já estar na volta dos caras lá. Quando a notícia saiu, ele já deve ter ido. Porque ele
1: uma exposição, claro, porque o cara era conhecido, mas tinha muita gente, né? Foram mais 4 pessoas que
0: estavam. Era o piloto, era o videomaker, era o Bruno Avelar, que era esse cara que era empresário. Neymar e coach de um presidenciável aí.
2: Augusto Cury, escritor, porque eu tava
3: lendo algumas coisas sobre isso aí, claro, não existe conclusão, isso vai demorar. Mas é que tem uma coisa muito estranha nesse acidente, que é o fato dele não
0: Estranha.
3: É que é o fato de não ter havido fogo, né? Porque não queimou. E geralmente quando explodiu. Tem um acidente aéreo que não tem fogo, é pane seca que chama. Lembra a Chape?
0: Claro.
3: A Chape, o avião não explodiu.
0: Claro.
3: Por que não explodiu? O que explode?
1: Mas a gasolina pegaram o tempo tava muito ruim.
2: Isso.
1: Parece que deu de frente numa frente fria.
2: Sabe o que eu mais tô sentindo falta, que é uma loucura? É o primeiro acidente aéreo de grande proporção no Brasil que a gente não vai ter um vídeo do Lito. Do aviões.
0: É verdade, cara.
1: Mas porque... falava de helicóptero?
0: Verdade.
2: Falava de tudo.
0: Tudo que era aéreo.
2: Que
0: voa.
2: Ele já tinha sido engenheiro de helicóptero também, então ele explicava. Assim, ele vinha com um vídeo, assim, ele já teria soltado um vídeo,
0: cara,
2: dizendo.
0: Muito verdade.
2: Pá, não teve fogo. Eu vi os caras falando também que o localizador do helicóptero, normalmente, ele, quando o helicóptero cai e tem um impacto, ele liga.
0: E avisa.
2: E não aconteceu isso também.
4: É que agora vai começar muita coisa de o que aconteceu, porque tinham 3 corpos que estavam fora do helicóptero. Será que eles tentaram pular? Será? Que
0: tentaram sair.
4: Sabe, o próprio caso daquele do lembra do Boechat também, tinha um papo, né? Ele pulou do helicóptero quando tava caindo, porque sabe.
0: Na verdade a gente vai ter que aguardar a perícia.
3: É,
0: né,
3: melhor.
0: Cara? Porque não é a nossa, né?
1: Não.
0: Não é a nossa.
1: Outro dia o cara caiu com a Delta ali, sabe?
0: Não é a nossa também.
2: Não,
0: né?
2: Sei se é regra, mas eu tava vendo um corte do zagueiro Neto, sabe? O da Chapecoense.
0: Sim.
2: Que é um dos sobreviventes. E ele fala que eles estavam no voo, assim, ele contou momentos ali que eles perceberam tudo que tava acontecendo.
1: Ah, que terror,
2: cara, ele falou que a galera tava
5: dormindo, ele tava de fone e tal, e ele disse que o exemplo que ele deu conseguiu me esclarecer, assim, do que aconteceu na hora. Que ele falou, sabe quando falta luz no bairro e dá aquele... Ele disse que foi exatamente isso, e na hora... a galera se ligou, a luzinha da asa de fora do avião parou de piscar. Bah. E ele disse que, cara,
0: perceber que tá acontecendo esse negócio ali não deve ser fácil.
5: E ele falou que, pô, tomarem, e a gente não vai saber como é, mas porque a gente fica acostumado com o barulho do avião enquanto a gente tá dentro do avião. Mas quando todo o barulho do maquinário para, é muito óbvio.
4: E na madrugada.
5: E é muito claro, assim. E aí ele falou que ficou muito claro pra todo mundo o que tava acontecendo. E ele disse que os caras só se olhavam e rezavam. Era só isso.
4: O Roberto Cabrini tem um Conexão Repórter no YouTube maravilhoso. Digo na questão maravilhosa, que são jornalísticos e tal, pro trabalho dele, lá no local do acidente da Chape. É. Ele tem vários programas dele que são.
5: Era uma hora de estrada de chão só pra chegar no local do acidente.
2: Acidente aéreo chama muita atenção, né? Porque é muito impactante.
1: É, mas ali foi uma picaretagem da empresa da que não quis abastecer, né?
4: Que quase aconteceu com o argentino.
0: 18 minutos pra 7, tem uma coisa que é complicada quando. É complicado quando a fome bate, cara. 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Lelê,
3: pois não.
0: Posso te pedir um favor, Lelê?
3: Sempre, claro.
0: Tu poderia pedir um X pra nós, Lelê?
3: De novo hoje?
0: De novo, mas hoje um X. Tô a fim de comer um X.
3: Agora?
0: Tu pode, inclusive, escolher o X de onde tu quiser vir. De onde tu quer que ele venha, Lelê. Eu não vou nem interferir nisso, porque X é X e qualquer X aqui é maravilhoso.
3: É o X da questão, né?
0: Não é. Não é o X da questão, exatamente. Muito bom, Lelê. É, Rafinha, te provando que eu não sou bunda mole, nem cagalhão e não ia permitir... É, não ia proibir de tu falar aí o e-mail da correção sobre a Linda McCartney. Por favor, leia.
1: Não, toma, esse, não vou ler esse. Toma. Quero ler outro.
0: Eu leio o que tu quiser.
3: Qual é a correção, rapaz, da Linda McCartney?
0: Porque eu falei que a Linda McCartney era filha do cara que era dono da Kodak. Lembra disso? E ela não é.
1: Lelê não estava no programa da UMA.
3: Não estava no programa.
0: Não. Lembra disso porque tinha o mito de
3: que ela era fotógrafa.
0: Sim, sim. E aí toda essa associação, porque o sobrenome dela, ou do pai dela, é
1: Eastman,
0: da Eastman Color, lembra?
1: E ela fotografava com a Nikon.
4: É isso que eu te falei, né?
1: Camila que mandou isso aí.
3: É X que tu quer, né?
0: É X, X.
3: Hambúrguer não.
0: X, não, não, X, X.
1: Ah, tá, eu posso escolher o X também? Não, não, cada um escolhe um.
3: Ah, é?
0: Quer X também?
1: Tá bom? Não sei, eu quero coração.
0: Tá, não, mas é que nós vamos pedir um X de um lugar. De um lugar nós vamos pedir.
1: X coração.
0: Tu quer um X coração, então? Isso. Tá. Um X coração pro Rafinha.
1: Sem, não, sem tomate, eu não sou do tomate.
4: 6h45.
3: Eu não vou pedir X, sem tomate, né, cara? Só um pouquinho.
0: Cara, não, tu tira depois com a mão o tomatinho do teu.
1: Ah, isso é bom pra próstata.
4: O quê? Tomate. Tomate eu vou tirar com a mão.
5: E cebola é bom pra quê?
1: Pra tu ficar inchado. Tá, eu vou ler outro e-mail então, Alexandre.
0: Vai, outro e-mail.
4: Ele rasgou todos os papéis.
0: Meu Deus, cara. Meu Deus, cara. Pô,
3: falando em próximo, um abraço pro Dr. Jorge Rabolini. Tive lá hoje. Tá bom, grande, Dr. Jorge Rabolini, nosso doutor aqui da RBS.
1: Rabolini. Amarelo pro Lelê.
3: Não, não. Abraço pra médico sempre tem prioridade.
0: Tá amarelado já, não vou te
1: falar. Gordo Léo. Ô, Gordo Léo. Ô, Gordo Léo. Uma crítica.
4: Fala, meu irmão. Crítica.
1: Ah, não vou ler a crítica.
4: Não, não lê. Ah, meu. O cara
5: é a terceira vez que ele muda o e-mail que ele vai ler.
4: Vai lá. Lê esse pequenininho, vai.
1: Ah, essa aqui é pra ti,
4: meu amigo secreto aí, vai.
3: Pra mim?
1: Pro Rafinha ler aqui.
0: Cara, ele tá fazendo o que ele quer no programa.
1: Tem gente que
0: tá
1: tem
0: fazendo
1: piscina.
0: O que ele quer no programa.
1: Essa é pra ti agora.
0: Então vai.
1: Tem gente que tem piscina em casa e nunca usa. Aí chega um visitante, mergulha de cabeça e se diverte. Isso não é sobre piscinas, diz aqui o Victor de Criciúma.
2: Ah, não.
4: Não, mas aí...
3: Primeiro que eu não tenho piscina em casa, né?
5: Eu também não.
1: Tem, até já vi xixizinho lá, sem querer, desculpa.
3: Não tem, não, era uma naquela.
1: Ah, não.
3: Era uma naquela casa que eu moro.
4: O cara que tem piscina

0: quietude todos os
1: dias. Exatamente.
2: É no condomínio, né? Não, não, não, não,
1: não, não, não, não, não, dá pra convidar os guris lá pra ir no condomínio? Lá um dia pra
3: Ele
1: podemos fazer um ensaio lá?
2: Fala no pretinho de verão. Tô até hoje esperando pra ir lá no sítio do Lelê. Todo mundo já foi.
0: Mas o Lelê tem piscina no sítio, né?
1: Mas tá fechado agora, inverno. Nós podíamos fazer um. Lançar um produto balada do pretinho na piscina na sua casa.
2: Balada do pretinho.
1: Balada pool party do pretinho.
2: Que baita ideia.
1: Eu gostei. Isso ia ser legal.
2: A casa do cara é muito legal.
0: A segunda balada vem, eu não vou mais.
1: Ué, os caras contratam?
2: Tá, vamos no e-mail então.
1: Não, não, não, não, chega, tu não vai falar mais. Vai, Vini.
4: Ele é leu.
0: Tá, deixa.
3: Eu tenho uma pergunta aqui.
1: Qual pergunta?
0: Que horas vão almoçar?
3: O que que aconteceu, gordão? Quando... Quando morre um vegano? E é só uma pergunta, não é? Quando morre um vegano?
0: Vai lá, vai lá, vai lá que é boa. Vai.
3: Ele reencarna ou ele reverdura?
2: É boa, é boa.
0: Essa é muito boa.
2: Eu tenho uma pergunta pro Vini. Ah, eu acho que tu vai me expulsar.
1: Tá animado hoje,
2: não,
1: né?
2: Tu vai me expulsar.
1: Não, não pode essa perguntar.
0: Mas não vai tapir.
2: Ô, Vini, só pode dizer sim ou não.
3: Já fez essa, cara.
2: Tudo pra ti, não.
3: Tá, vai. Vai.
2: Tu ainda dá o rabo?
1: Não. Meu Deus.
2: Mas que isso, cara? Meu Deus do céu, então, cara. Meu, eu falei que temos que expulsar. Não, mas as crianças já saíram. Então,
1: pelo amor de
3: Quer
1: Deus.
3: Quer que eu faça mais uma?
0: Eu tenho uma pergunta pra ti,
2: Vinícius. Ô, gordo Léo.
1: Agora, eu vou ler mais um e-mail, se vocês
2: permitirem. Foi mais um triste, aí não dá.
1: Não, esse é feliz.
0: Ai, tá parecendo a Sônia Abrão.
1: Esse é feliz. Primeiramente, manda este e-mail para agradecer pela possibilidade de podermos assistir ao Pretinho na live nos dias de atualmente.
0: Obrigado.
1: Hoje no programa das 13, durante o quadro dos aniversariantes, antes de anunciar a primeira pessoa, o Rafinha estava com a cabeça para baixo, coçando os olhos, quando o Féter chama a primeira aniversariante, Jade Picon. O Rafinha quase pula da cadeira, foca na live e comenta: olha. Logo após, o Féter anuncia Nanda Costa. E o Rafinha, novamente, com o seu comentário tigresco, solta. Legal também.
3: Tiger Woods, hein?
1: Tiger Woods.
2: Legal também. Mulheres independentes que têm um trabalho lindo na televisão.
0: O influenciador do Sucrilhos está demais.
2: Lindo. Três mulheres. E a próxima era quem?
1: Calma
3: que eu ouvi demais.
0: Alô, Criciúma. Tem um novo torcedor do Tigre aqui.
1: Pra primeira foi, olha. Pra segunda foi, legal também.
2: Vai ter triste.
1: Depois o Féter anuncia Juju Salimene.
2: Ah, não, mas peraí. Aí sim. O Sucrilhos aqui, ó.
1: E o Rafinha.
3: Não assume.
1: E o Rafinha novamente com aquela cara, porque ela tava vendo na TV. Com aquela cara de velho tarado, mordendo os lábios, manda.
2: Véio, não.
1: Que dia, hein?
2: Três mulheres na sequência.
3: E depois sou eu, né?
0: Depois tu não tava, né?
2: Se tu tivesse, tu tinha entrado na live.
1: Não, negativo. Depois de hoje, aquelas histórias com as meninas na PUC começaram a fazer mais sentido.
0: É verdade, né?
1: Obrigado, PBs, por alegrar nossos dias, Rafinha. Sou teu público.
2: Obrigado.
1: E mestre, o anão é loucuragem e pirocada.
5: O anão já foi, agora é o mestre e o Féter que estão nessa batida. Nós queremos passar a piroca, não é? Das antigas, né, Alexandre?
1: Não, tu falou agora.
5: Agora? Eu errei, desculpa.
3: Ele errou o tempo.
5: Errei o tempo, passado.
0: Tempo verbal pro mestre é difícil.
3: Ele só larga, porque ele não consegue respirar pra pensar.
5: Isso.
0: Se ele respirar, a imitação não sai.
5: As crianças adoram o mestre.
2: Tem meio pro Léo aqui.
1: Não.
3: Ô, gordo Léo.
1: Parou, velho. O que aconteceu, velho?
3: Parou,
1: alguma coisa aconteceu.
2: Sério? Nem a creatina de tarde.
1: 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Bota aí, Gomes, o que é hoje?
3: Fala, Pretinho, sou o Gustavo e tô ajudando a minha noiva a vender a moto dela.
2: Oi, Gustavo.
1: Qual é a moto dela?
3: É uma Honda Biz, modelo 110i, ano 2017.
0: O cara for gordo, não
3: com 30.800 quilômetros rodados.
0: Quer comer, né, Biz?
3: Isso. Ela tá em excelente estado de conservação.
2: Tá novinha.
3: A minha noiva é a terceira dona.
0: Terceira noiva?
3: Dona. A moto acompanha manual e chave reserva, está sem multas e sem débitos pendentes.
2: Vai ser bom. Ah, então não rodou bem.
3: A troca de óleo foi realizada recentemente, além da troca da bateria. Sempre foi bem cuidada e está pronta para o uso.
0: Bela moto.

0: foto, hein, Joia? Pra você comprar e fazer seus bricks.
1: É verdade, né? E outra, ela tem uma caçambinha ali, né?
0: Tem, é bom. Tu gosta da caçamba?
2: Não, não é caçamba, cara. É porta-treco.
1: Mas é que lá no interior a gente fala caçamba.
2: Mas a caçamba. Não, mas lá no interior a gente fala errado. Não, não, caçamba não. É o que tem não, atrás não, da picape. É,
1: todo exato. Lugar que a gente coloca algo dentro, a gente chama de caçamba.
2: Opa!
0: É, posso colocar na tua caçamba?
1: É, Lego.
0: Vira embora, tem o caçamba, hein? A moto encontra-se em Blumenau e propostas no e-mail.
3: Até aqui, né? De bis é difícil, né?
0: Com dois U's.
3: Acertei um, é perigoso.
0: Gu com dois U's, Cardoso com Z, @gmail.com.
1: Bom e-mail, bom e-mail.
3: Pra não vender.
0: Não, o e-mail não é bom.
1: É bom e-mail.
0: Gu Cardoso com Z.
2: Bom e-mail seria minhabisnopb@.
1: Ah, mas não é.
2: Gu Cardoso, tudo junto.
0: Daí é minhabis2. Cardoso com Z, @gmail.com.
2: Muito bom.
1: Gustavo Cardoso.
0: O que ele quer vender? Ele não falou o preço.
1: Rafaelzinho, pra mim ele quer vender a bis?
2: A mulher dele.
0: Pra ajudar a noiva dele.
1: Mas ele quer vender de novo.
2: Não importa. O cara quer vender, deixa o gatinho básico. Volta já.
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2: 19h, já tocou o sinal da Atlântida. Muito obrigado pela sua audiência, você que cola aqui para se divertir junto com a gente no Pretinho Básico. Não acho que a gente briga, não acho que a gente se estressa, nada disso, cara. A gente se diverte muito aqui, dá risada na cara uns dos outros. Essa é a real, porque a galera às vezes não entende a brincadeira, né, cara? Acho que a gente
0: intervalo a gente conversou sem parar, a gente é bem amigo.
2: Bah, aí se é o cara.
0: Se é o cara, mano,
2: hoje ele já conversou sem parar. Só o Rafinha que tava conversando, não sei com quem, entusiasmado.
3: Eu tenho as minhas coisas e tenho meus compromissos. E eu às vezes me estresso no programa.
0: Ai, sem tomate.
1: E o Vitor falando com a Lívia por vídeo ali, cara.
2: Pois é, ó,
0: tava eu.
2: Grande a Lívia.
3: Ela tá com 9 anos, né?
0: Que loucura.
1: 20?
3: Não, 9.
2: 19, pelo jeito.
0: Ó, tava eu, Maconhésio, sem tomate, eu tava no rolê.
2: Maconhésio.
0: É, virou esse teu apelido quando
3: saiu. Todo mundo.
2: Palhaço Maconhésio.
3: Se todo mundo tivesse ido na minha, tava mais tranquilo o programa. O pessoal que aí não vai no agito.
1: Tu lembra o que eu falei, né? Quando ele tá.
2: Então, olha só, 7-1. Vamos fazer a escolha do craque do episódio. Vem aí mais um campeão de audiência na programação da Atlântida. Rafinha, pode sair votando, por favor. É teste, meu. É teste.
3: De primeira.
2: É. Hoje tá fácil.
3: Vou votar no Léo. O que houve?
2: Tu não consegue botar pra trás a fita, né?
0: Vou me ausentar por um minuto aqui.
2: Onde é que tu vai, Lelê?
0: Obrigado, Rafinha. Ainda bem que tu viu.
2: Tá.
0: Olha aí, ó.
2: Rafinha votou no Léo. Léo vota em quatro. Chegou.
0: Cara, eu vou
3: botar
0: no...
3: Aí? Coração?
2: Tu pediu do Júlio Paris, cara. Aí sim, Lelê.
0: Tá, inclusive um beijo pra galera. O Júlio tá aí, tá? Todo mundo aqui, ó.
3: Pai, eu nunca comi um X francês, cara.
1: Ô, meu, é bom, meu. Aquele queijo por cima do...
2: Cara, é maravilhoso o X.
0: Pronto.
2: Aliás, segue no Instagram aí, dá o Instagram aí.
0: Olha o Instagram
2: arroba
0: aí,
2: @xjulioparis. Espetacular.
0: Que delícia.
2: xjulioparis. Então vamos acabar aqui pra gente comer o nosso X. Vota em quem, ô maionese?
3: Eu vou votar no Rafinha Menegazzo.
2: Capaz.
3: Olha, eu sabia a resposta dele ali.
1: Sabe por quê?
2: Por quê? Porque
1: ele é um grande ser humano e me ergueu. Então meu voto é no Rafinha.
2: Te ergueu no quê?
1: Numa carona?
2: Vota em quem, Vini Moura?
3: Cara, que chinelo.
0: Ah, eu vou...
2: Mas ele votou em alguém?

0: O Rafinha votou no Léo.
1: Obrigado.
2: É que eu tava recebendo o X, desculpa.
1: Não, eu trabalho aqui dentro.
3: Chegou o meu coração.
2: Vocês não estão acostumados com a rapidez 99 Food.
4: Cara, eu vou votar no Lelê porque quando ele tá ali em reda mesmo.
3: Ele tá ali em reda mesmo.
1: É, ô meu, bateu. Falou igual o Tiririca, né?
3: Baco, ele tá.
1: Fala que é o Chelca. Pareceu o Pernalonga.
4: O Gordo Léo.
3: O Gordo Léo.
1: Amanhã.
0: Tu vota em quem, Lelê?
3: Oi?
0: Cara, ele não vai abrir aqui o.
4: Ah, deixa. Por favor, vai. Pô.
1: Mas não pode nada, hein? Também depois tu reclama.
3: Eu vou votar.
1: Cara, pode
2: tudo desde que não pise na linha do profissionalismo. Comer um X dentro do estúdio de rádio não é apropriado.
1: Como não? Mas, nego, isso aqui tá foda.
0: Lelê, desculpa, tu vai votar em quê?
3: Cara, eu vou votar. Eu ia votar na produção, gostei muito dos destaques hoje.
5: Ah, tu ia, mas não vai. Agora tu vota em quem?
3: Eu vou votar em Tira, sabe por quê?
5: Não!
1: Ai, Cê! Ah, não é possível.
5: Capaz que tu vai votar no
1: Peter. Pra fazer diferente. Mas é sacanagem expulsar o cara.
3: Não.
2: Saiam os dois.
5: Eu ia ganhar o craque.
2: Saiam os dois.
1: Por que eu vou sair?
4: Mereceram.
1: Não falei nada.
2: Mereceram.
5: Cara, vocês saíram do meu lado. Te agarra na bola do Peter.
4: Vocês foram traíra comigo hoje.
2: Vocês são tão otário que eu ia... Sabe por que eu ia votar nele? Porque ele não tinha expulsado ninguém hoje mesmo.
4: Ah, bem feito.
2: E por causa disso, eu não vou votar mais em ti. Eu vou votar no Rafa Gomes.
4: Ah, não, mas o Rafa humilhou o apresentador do programa inteiro.
2: Porra.
3: Não, mas os destaques foram muito bons.
4: Beleza.
2: Eles ficaram bravos porque eu vou votar em ti e eu tirei o voto de ti.
0: Tá bem, tudo certo. Tudo pelo entretenimento. Votou no Gomes. Gomes, vota em quem?
4: Eu voto no Lelê, que fez a mão aí e chamou um X pra todo mundo.
0: Tá certo, boa.
2: Não vai ter nada depois de
4: aí. Ah, vamos lá, vamos encerrar.
0: Na verdade, desculpa, correção. Não é pra todo mundo. É pro Lelê, pra mim e pro Rafinha.
4: Não, vocês eu?
0: Não, tu não pediu.
4: Ah, o
0: X. Não, vocês não pediram.
4: Não, peraí, eu preciso pedir.
0: É óbvio que tu precisa pedir.
4: O X do Júlio é gigante, hein? Dá pra...
2: Não,
4: pra...
2: tá, eu divido com
4: vocês. Tá, vocês dividem.
2: Mas você tá óbvio que não pediram na hora.
0: Tá bem. Tá. Eu vou votar...
1: Vota, nego, vai.
0: No Lelê também que pediu o X pra nós.
1: Ah, vocês são muito safados, né? Ele pediu o X, todo mundo vota nele.
0: É que eu pedi pra ele pedir o X.
4: Ele pediu. Ah, mas que virou a massa do programa, né? Primeiro dia da parmegiana, o Pedro vendeu o voto pela parmegiana.
1: Isso aí.
2: Tá bom.
1: Então, beleza, nego.
0: Então, sabe o que vocês fazem?
2: Vamos comer. Era isso por enquanto. Muito obrigado pela sua audiência, pela sua parceria e preferência pelo Pretinho em qualquer lugar do mundo. Você ouvindo o Pretinho, obrigado, um abraço, até amanhã. O que que era?
0: Eu esqueci, cara. Tá no ar já o teaser do documentário.
2: Ah, isso sim.
4: Rock do milênio.
2: Aí sim, Lele. Certamente está passando na ATL TV.
0: Exatamente.
2: E também nas nossas redes sociais, a ATL TV, onde você corre agora e assiste mais um show que está começando neste momento do ATL Bands, o festival que rolou no sábado passado no Fuga do Quarto Distrito. Acredito que a banda de hoje seja Fumaça Urbana. Vamos ali comer esse X e a gente volta amanhã, 1 da tarde. Obrigado, um abraço, boa noite, tchau.
1: Parabéns, Alexandre.
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0: 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Muito obrigado, sul do Brasil, pela audiência. Você que vem junto pelas antenas da Atlântida. E também a você que vem junto pela internet no mundo todo, pelo site e aplicativo da Atlântida. Eu sou Ki Fornari. Bora juntos até às 8 da noite com o melhor do reggae, surf music e suas vertentes. É o clima vibe, o sonzinho da beira da praia aqui na Atlântida. Vem junto nas redes sociais, arroba Ki Fornari, arroba ATL Surf, onde você confere o set list completo do programa de surf da Atlântida. E daqui a pouquinho a gente fala de surf, abrindo os trabalhos musicais. O primeiro seriado vem com Milk Chains, Flashed Junk Mind. Aumenta o volume e entra na vibe do ATL Surf.
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Atlântida, rádio das nossas vidas e o som de Moon Risers com um clássico Hotel California para fechar a primeira série de sons aqui no ATL Sur. Também tocamos Shankok, Vini Padilha, U2ind, Belugas Trio e abrimos com Milk Chains. Lembrando que ao término do programa você confere o setlist completo no Instagram, @ATLSurf. Bom, a última etapa da temporada regular do Circuito Mundial de Surf acabou em Trestles, na Califórnia, com vitória brasileira. Miguel Pulpo, aos 34 anos e em sua 14ª temporada na Elite, virou no fim da bateria e fechou a final aí, vencendo o japonês Kanoa Igarashi. Foi o segundo título do ano para o veterano paulista. O primeiro veio em março, né, em Bells Beach, na Austrália. E ele já cravou. Essa temporada é o seu último tiro para ser campeão mundial. Bom, o retrato geral impressiona ainda mais, né? Depois de Trestles, o top 5 do ranking masculino tem 4 brasileiros ainda, hein? Iago Dora lidera a corrida, seguida pelo italiano Leonardo Fioravanti. Ítalo Ferreira aparece em terceiro, o próprio Miguel Pulpo em quarto e Gabriel Medina fecha a lista em quinto. Trestles também foi a etapa do corte, né? De agora em diante, seguem na briga pelo título apenas os 22 melhores homens e as 14 melhores mulheres do mundo. Um grupo bem mais enxuto, né? Para as 3 etapas que faltam. Portugal no fim de outubro, Filipinas no início de novembro e a decisão em dezembro no lendário Pipe Masters no Havaí. Felipe Toledo garantiu a vaga por pouco, hein? Na 21ª posição. Já Lerro Muniz e Matheus

0: Verdi ficaram pelo caminho e só voltam a ter chance direta pelo CT em Pipeline na última etapa. No feminino, quem roubou a cena foi a canadense Erin Brooks. Aos 19 anos, ela venceu sua terceira etapa seguida. É um feito histórico que antes só Stephanie Gilmore e Carissa Moore haviam alcançado. A brasileira Luana Silva caiu nas quartas de final diante da havaiana Gabriela Bryan, mas chega aí para a pós-temporada entre as nomes fortes aí do grupo que segue na disputa pelo título. Caminho até o Havaí está aberto e o Brasil mais uma vez bem na frente do pelotão, né? Eu falei do Erdi, que ele tem chance ainda na última etapa do CT, né? Em Pipeline, onde volta toda a elite completa, mas o circuito da divisão de acesso Challenger Series está no Brasil. Começou na sexta-feira, hein? A etapa do Brasil do Challenger Series no litoral norte de São Paulo, em São Sebastião, praia de Maresias, o pico do Gabriel Medina. 128 atletas aí iniciaram a disputa desta etapa do Challenger Series, que garante vaga no Championship Tour de 2027, né? Lembrando que os 10 primeiros no masculino e apenas as 6 melhores mulheres no ranking sobem para a elite pelo CS. Bora de músicas, abrindo mais um seriado com Mighty Joshua, Ras, Mel Glover, Live Here No More. Aumenta o volume e segue na vibe do ATL Surf.
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0: Isso com o Ki Fornari. Atlântida, Rádio das Nossas Vidas, e o som de Top Shelf com Under Arrest pra fechar o ATL Surf deste domingão. E que sonzeira que rolou! Cola junto nas redes sociais, lá no arroba ATL Surf. Você confere sempre o setlist do programa de surf da Atlântida. Obrigado, Sul do Brasil, pela audiência. Você que veio junto pelas antenas da Atlântida, e também a você que veio junto pela internet, no mundo todo, pelo site aplicativo da Atlântida. Lembrando que tô no ar também, né? Além dos domingos aqui no ATL Surf, de segunda a sexta-feira, das 9 às 11 da manhã e das 3 às 6 da tarde, na Atlântida Beira Mar 104.7, a clássica frequência FM do litoral norte gaúcho. Você me acompanha pelo rádio no litoral ou no mundo todo pelo site e aplicativo. É só optar pela Atlântida Beira Mar. Vem junto nas redes sociais, vem junto comigo lá no arroba Ki Fornari. Era isso, domingo que vem tem mais ATL Surf. Beijo no coração, excelente noite de domingo, boa semana, boas ondas e até mais!
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4: Chegando aqui na Rede Atlântida, nosso Local Brasil, sou Edu Santos e fico por aqui durante uma hora mostrando a cena independente de todo o Brasil, música de todos os cantos deste país, lançamentos tocam aqui e também coisas que já estão na memória do rock indie brasileiro. A gente começa com banda que lançou música este ano, chama Foto Incrível.